0: canção linda é essa, hein? Já já tem mais, depois do intervalo.
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3: 9:14.

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0: Eita, eu chegando mais uma vez com a graça de Deus. Bom dia a você na cidade, um bom dia a você pela zona rural e distritos, fazendas, currais, aonde você estiver, receba o nosso bom dia. A partir deste momento, entra no ar o programa Amanhecer Sertanejo pela Rádio Saro FM. E nesta comunicação está o Alberto. Alberto, hoje é uma quinta-feira. Hoje é 23 de julho de 2026. Eu sou o Alberto Roberto, vou estar junto contigo até às 8 da manhã. E ao meu lado tá todo molhado, veio debaixo da chuva, foi?
1: Tu acha? É? Tu acha?
0: Você não tem sombrinha, não?
1: Quem disse?
0: Vou dar uma a você, viu? Viu?
1: É mesmo, Alberto? É mesmo?
0: Você só vai me pagar R$99.
1: Alberto, eu tô brincando com tu, homem.
0: Nesta manhã amanheceu garoando, né? Ontem foi um sol pegado, hoje foi garoando. É a obra da natureza, né? A obra de Deus. Um bom dia para você, né? Se você crê em Nossa Senhora de Aparecida, que ela te dê um dia abençoado. Vamos começando mais um programa Amanhecer Sertanejo e vamos pedir a direção de Deus para ele conduzir hoje o nosso dia. Cada amanhecer é um desafio. Não olhe para os desafios. Erga a cabeça e siga em frente.

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3: Estou de volta, eu voltando de novo, agora 6:10, Chitãozinho Chororó cantou pra nós um bom dia. Também veio aí o João Mineiro e Marciano ainda ontem, chorei de saudade. A saudade não mata, mas ela maltrata.
2: É meu.
3: É, você tem saudade ou não?
2: Tu acha?
3: Eu também tenho saudade do meu velho tempo, quando eu tinha lá meus 15 anos, né, que eu comecei a namorar, eu tinha 11 anos de idade.
2: Ô, coisa feia danada!
3: Eu não domino o meu coração.
2: É meu, momento. É meu.
3: Eu não consigo dominar ele. E logo quando eu era jovem, eu morava em Terra Vermelha, eu era bonito que só a gota.
4: É a barriga, tô brincando com tu, homem.
3: Ei, vamos embora, já tá pronto aí? Sorta aí o apoio cultural e eu volto já.
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0: Estou de volta, eu voltando de novo, agora 6 horas e 16 minutos. Milionário, quero dizer, 6 horas e 16 minutos. Vou mandando um bom dia aqui para os meus amigos ali da Barriguda, né? O Saúba, é o Lenin de Zuí, o Vanda Barro, né? Mandando um bom dia também aqui para o Manso, né? Ontem eu encontrei com o Manso, ia com duas enxadas, que eu digo, meu filho, qual é as libras dessa enxada? Ele, 1.250 libras.
1: É mesmo, mesmo?
2: Quem disse?
0: Alô, Lenezuí, prepara o café, porque Manso vai chegar por aí, viu? Ele disse que hoje, eu me encontrei com ele, ele disse que hoje cedo tá chegando por aí. Manda aí uma música aí pra o Saúba, pra o Lenezuí, mandando um bom dia também aqui pra o Dr. Anderson, né? Tá ligado aí no programa de nós?
1: É mesmo, Alberto? É meu.
0: Não vai ter a liberdade não, porque ele é autoridade, viu?
1: É mesmo, Alberto? É meu.
0: Deixa da sua... Você é muito saliente.
3: Alberto, você está nervoso?
0: Você é muito saliente, viu?
3: Tu acha?
0: Eu acho. Não pode ser assim, não. Não confunda amizade com liberdade.
1: É mesmo, Alberto? É meu.
0: Dizia a minha descasca-avó. Solta aí a música para o meu caro amigo Saúba, que tá ligadinho no programa de nós.

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3: Eita, eu voltando de novo nessa manhã fria, gostosa, né? Dá uma preguiça de se levantar. Mas dizia um grande sábio que a preguiça é a chave da pobreza. Eita, milionário José Rico cantou pra nós. Agora é outro. Também veio aí Teodoro Sampaio, Paixão Proibida. E agora eu vou aos apoios cultural que se faz necessário. 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Lembrando que o meu amigo Zezinho Pedreiro, ele tem uma cadeira de roda para doar, né? Meu amigo Zezinho Pedreiro, ele tem uma cadeira de roda para doar. Aí você vai ligar para ele, né? O telefone do seu contato é o 87, que é a operadora. Aí vem 91 95 44 62. Falar com Zezinho Pedreiro, ele tem uma cadeira de roda para doar. Agora sim, vamos tocando mais música, né? Vamos mandando um bom dia aqui para o Antônio Lotero, né? O Antônio Lotero. Alô, seu Antônio Lotero, bom dia, obrigado pela sintonia. Tá me ouvindo lá no Sítio Malhada da Pedra, todas as manhãs. Tá lá ajeitando a fazenda.
2: É mesmo, Alberto? É mesmo?
3: É, ajeitando a fazenda. Ele disse que tem um presente para dar a você.
2: É mesmo, Alberto? É mesmo?
3: Uma foice boa para você campinar lá uns capim-elefante, lá na fazenda dele. Do meu caro amigo Antônio Lotero, lá em Malhada da Pedra. Você vai ou não?
4: Não vai não! Ele não vai não!
3: Coloque aí uma música para o seu Antônio Lotero, que é a música na voz do Sérgio Reis, Canoeiro. Ei! noite, às 6h29, aqui na melhor cidade do planeta, Ceará, Pernambuco, Brasil.

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0: Eita, eu de volta, eu voltando de novo e vamos tocando mais música às 6:35. Vamos agradecer o pessoal lá na fazenda de Alfredo, né? Lá no sítio da Jabuça, ao Ari Nilson. O Ari Nilson tá pedindo aí uma música para oferecer o pessoal lá na fazenda que tá curtindo o programa de nós. Você conhece esse rapaz ou não?
1: É meu pai.
0: Hein?
1: É meu pai.
0: Tu nem conhece ele.
1: Quem disse?
0: Hã?
1: Quem disse?
0: Deixa da tua liberdade, rapaz. Não é todo mundo que gosta da tua liberdade, não, viu?
1: Alberto, você está nervoso?
0: Não digo nada a tu. Manda aí uma música aí pra essa turma amiga lá na fazenda de Alfredo, que tá ligadinho no programa de nós. 6:38.

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2: Estou de volta, eu voltando de novo, agora 6:47. Viemos aí com o Zezé de Camargo e Luciano, Amor Selvagem. Também vem aí o Leandro e Leonardo cantando para nós, desculpe, mas eu vou chorar. Vou mandando um bom dia aqui para seu Flávio e também a Dona Beta, né? O Eduardo Melo, tá sempre ligadinho no programa de nós. Seu Flávio só fala em você, viu?
3: É meu pai.
2: Hein?
3: É meu pai.
2: Ele disse que tá com raiva de você.
3: Quem disse?
2: Hein?
3: Quem disse?
2: Seu Flávio.
3: É meu pai.
2: Porque ele disse ontem a mim, disse, Alberto, eu tenho vontade de adotar aquele rapaz que trabalha com você.
3: É mesmo, Alberto? É meu.
2: Mas todo mundo é pai dele, Jerônimo Valdivino é pai dele, seu Donca, né? É lá de Papagaio também, ele disse que é pai dele.
3: Quem disse?
2: Seu Flávio, Dona Beto, disse que quer adotar você pra passar a maior herança pra você.
3: É mesmo, Alberto? É meu.
2: É. E vamos tocando, deixar, ele disse que vai deixar uma carreta de saudade pra você.
3: É mesmo, Beto? É mesmo.
2: É. E vamos embora tocando o apoio cultural, eu volto já.
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6: Estou de volta, eu voltando de novo, agora 6:52, quem tá ligado no programa de nós, meu secretário, é o meu amigo Djalma, conheço ele, Djalma da Veraneja, já tá ali no escritório, ali ao lado do Colégio de Vilma, já se preparando, né, para ir ao seu trabalho, ele e o Rogério Bezerra. O Djalma mandou um abraço para você agora.
7: Oi, papai! Atença, papai!
6: Manda aí uma música pra ele, que ele tá ligadinho no programa de nós. Eita, 6:52.

0: Mãe, que música bonita.
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4: Eita, eu voltando de novo, agora é 7 horas, pontualmente, na minha querida, amada cidade, abaixa a música aí, na minha querida, amada cidade de Ceará, 7 horas, viemos aí com Chico Rei, Paraná, me telefone mais, Bruno Marrone, metade da metade. Mandar um bom dia aqui, meu secretário, para o meu amigo Teco, é Teco de Milho Branco, né? Ele mora ali na Rua Maria Pacífica, sempre está ouvindo o nosso programa. Obrigado pela sintonia, que Deus abençoe o senhor e abençoe sua família. 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E vamos embora, tocando mais música, mas antes eu quero aqui cumprimentar, né, mandar um bom dia aqui. Mandar um bom dia aqui para o Guto, né, que é o presidente da Câmara de Vereadores, o nosso amigo Guto, né? Ele é presidente da Câmara de Vereadores, né? Hoje ele é presidente da Câmara de Vereador, nosso amigo Guto. Mandando um bom dia aqui também para Maria Zilda Batista, que está ligada também no nosso programa. E também é o Nego de Henrique. O Nego de Henrique distribui aves. E também é IP, né? Você quer plantar o IP na frente da sua casa, na sua fazenda, na sua chácara? Vamos falar com Nego de Henrique. Mandando um bom dia aqui também para o Fernandinho Fernandes, né? Também fiquei sabendo que ele escuta nós. E hoje também, meu secretário, quem está completando idade nova hoje é Nina do Coco, né? Ela está completando idade nova hoje. Mandaram aqui lhe parabenizar, né? Não tem aqui o nome da pessoa que mandou, mas está aqui, né? Manda aí os parabéns rapidinho. Sorte aí.
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4: Então, Nina do Coco, né? Coco é aquelas coisas que o pessoal toca, né? Hã? O pai dela tocava, né? Eu acredito nisso aqui, né? A pessoa que mandou aqui não revelou aqui a sua identidade, mas manda lhe parabenizar. E esse programa vai ser dedicado a ela, né?
0: Parabéns, parabéns, parabéns pra você.
4: Tem aquele negócio lá, né? Samba de coco, essas coisas. Eu não entendo muito bem disso.
2: É meu momento.
4: Mandando um bom dia aqui para o João Gurida, ele pede aqui uma música do Milionário e José Rico para oferecer ao Geraldinho na Rua 7, também ao Célio Ronaldo e também para o Expedito Araújo, né, que está ligadinho, o Sávio, lá em Belo Jardim, o José Cícero lá em Marília, né, e também o Sargento Paulo Sérgio lá em Sergipe. Sorta a música Milionário e José Rico, A Longa Estrada da Vida. Essa música é...

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0: Eita, lá vem eu de volta, eu voltando de novo. Agora são 7 horas e 14 minutos. 7 e 14, nós vamos ouvindo mais música. Mas vamos atendendo aqui o Expedito Araújo, que está ligadinho no programa de nós. Obrigado pela audiência, obrigado pelo carinho, ouvindo aí a nossa programação. E assim, nós vamos tocando mais música e atendendo o seu pedido. Ele oferece aqui uma música, né? Para os seus irmãos, né? O Sávio lá em Belo Jardim, ao João Guri lá em São Paulo, também ao José Cícero lá em Marília, né? Também ao Célio Ronaldo, também ao Manso, né? É, quem não tá gostando muito de Manso, ele mora lá na Rua Esteve Inácio, é o Neném Zuê.
1: É meu momento, é meu.
0: É.
2: Quem disse?
0: Neném Zuê, mandou uma mensagem aqui pra mim agora, disse que não tá gostando muito do Manso não, porque quando é... uma hora da manhã ele já tá batendo lá na porteira da fazenda dele pra limpar o roçado lá na
1: porteira. É mesmo, Beto? É mesmo?
0: Diz que ele não deixa mais Neném Zuê dormir, não.
2: Quem disse?
0: Hein?
2: Quem disse?
0: Neném Zuê disse, olha, o Manso, lá da Rua Esteve Inácio agora, inventou de botar um roçado lá na minha fazenda. Quando é uma hora da manhã ele já tá batendo na porteira. Alô, Neném, você acorda que eu vim botar meu roçado. Alô, Manso, um forte abraço, obrigado por estar escutando nós também lá na Rua Estevo Inácio, né? E manda aí, diz que mandar, Expedito mandou essa música para ele também, para o Neném Zuê, para o Saúba, né? Ao Carlito Machando, Carlito Machando também, e mandar, Expedito mandou essa música para ele também, para o Neném Zuê, para o Saúba, né?

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2: Eita, eu de volta, eu voltando de novo, agora sim, 7h23. Viemos aí com o Tião Carreiro e Pardinha, um franguinho na panela, também Joaquim Emanuel, locutor apaixonado, coisa boa é se apaixonar, né? E o melhor ainda é quando você se apaixona, que aquela pessoa tá apaixonada por você também, né? Esse negócio de você tá querendo migalha de amor, não é comigo. Então, goste de quem gosta de você, né? Talvez você esteja, ah, mas eu tô sofrendo muito por uma pessoa que não gosta de mim. Você só tá perdendo seu tempo, né? Porque como é que você tá sofrendo por um alguém que não gosta de você?
3: É meu momento, é meu.
2: Você tem que amar, tem que cuidar e daquela pessoa que tá do seu lado. Ah, mas eu sofro muito porque eu não domino meu coração. Se você não dominar seu coração, quem é que vai dominar? Então domine seu coração e vá gostar de quem gosta de você, ok? Pare de se torturar e reclamar da vida. Ah, eu sofro porque Deus quer. Não, você sofre porque você quer. Deus não tem nada a ver com as suas atitudes. Pense nisso e boa sorte.
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2: Estou de volta, eu voltando de novo, agora 7:29. Quem está completando idade nova hoje é Nina do Coco, né? Mandaram aqui, lhe parabenizar, né? Que não tem o nome da pessoa, né? Quando eu cheguei na rádio, estava aqui, né? E mandando dedicar esse programa de hoje a você, também não a conheço. Samba do Coco são aquele pessoal que toca negócio de coco, né? Eu acredito nisso aí, eu não entendo muito bem disso, né?
13: É meu,
2: então, mandaram essa música também.

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3: Gente, aí eu de volta, eu voltando de novo, 7:35. Leandro Leonardo cantou pra nós, hoje é o seu aniversário, Sérgio Reis, adeus Mariana, e eu vou um apoio cultural e vou falando da lojinha do Alberto Roberto, onde você encontra chip da Claro, chip da Vivo, você encontra bolsa de viagem de costa de lado, é na lojinha do Alberto Roberto, também tiramos xerox, imprimimos boleto. 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Então, hoje quem está completando a idade nova hoje é Nina do Coco, né? Hoje é o seu aniversário e uma pessoa mandou aqui lhe parabenizar, não revelou aqui a sua identidade, só foi me entregar e pronto, ok? Agora vamos de Gustavo Lima, a música. O que é que tá olhando pra mim? Tá me achando bonito, é?
4: Alberto, você está nervoso?
3: Não, porque tem hora que tu fica olhando assim pra mim, é bem admirando minha beleza.
4: Alberto, eu tô preocupado com tu, homem. 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
3: Gustavo Lima, Carta Branca.
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3: 7:39.

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7: Eita, eu voltando de novo, agora 7 horas e 47 minutos, vamos ouvir música, e essa eu vou mandar pra minha joia preciosa, né? Essa música eu vou mandar de presente pra Edivânia, né? A minha esposa Edivânia, tá ligada aí no programa de nós.
6: É meu, Roberto, é meu.
7: Vou aproveitando aqui, mandando um bom dia pra seu Armandinho Soares, pra Crescinete, o seu Tata, né? O seu Afrânio, o Vitor, daqui é o seu filho. Deus abençoe vocês. Obrigado por estar sempre nos escutando. Mandando um bom dia pra seu Flávio. Seu Flávio, só desliga o rádio quando nós termina aqui.
6: É meu, Roberto. É meu.
7: É.
8: Quem disse?
7: É, seu Flávio e Dona Beta são ouvintes assíduos do nosso programa.
6: É meu, Roberto. É meu.
7: É. Coloca aí a música pra Edivânia. Edivânia é minha joia preciosa, mais valiosa para mim do que um avião carregado de ouro em pó.
6: É meu, Roberto. É meu.
7: É.

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1: Tia, eu de volta, eu voltando de novo, matuto de terra vermelha, Alberto Roberto.
2: Ô, coisa feia danada!
1: Você sabe quem foi que colocou esse nome em mim, Alberto Roberto?
2: Quem disse?
1: Sabe não?
2: Quem disse?
1: Foi Ranieri que colocou esse nome em mim.
2: É mesmo, Alberto? É mesmo?
1: Fala aí, Ranieri, mandou um bom dia aqui pra Shirley, né? Mandou um bom dia também pra Raina, né? Essa grande liderança de Ceará. A Raina também gosta de ouvir o programa de nós.
2: É mesmo, Alberto? É mesmo?
1: É. Um bom dia para ele, um bom dia para o seu Bibi, a dona Marley, obrigado pela sintonia. E nós vamos embora com a última de hoje, na voz do Pablo, estou indo-me embora. Lembre-se, a gente nunca perde o que não tem. Sim.

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2: 7h58.
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0: amigos e amigas, ouvintes dessa emissora e do programa Uma Luz em Seu Caminho, carinhosamente, bom dia. Bom dia a você que mora na cidade, bom dia a você que mora na zona rural ou em qualquer municípios vizinhos onde penetra as ondas sonoras dessa emissora. É com as graças de Deus e a luz do Divino Espírito Santo que mais uma vez passamos a apresentar o programa Uma Luz em Seu Caminho. O programa Uma Luz em Seu Caminho, para você que não conhece ainda, o nosso programa é um programa espírita e aconselhativo, que tem o nosso objetivo de levar aos menos favorecidos pela sorte uma solução para os seus problemas. E quem é, meu amigo, que não tem problemas na sua vida? Pois fiquem todos sabendo que para todo problema existe uma solução, assim como toda doença tem cura. Toda doença é curável. É bastante que você procure o lugar certo e também a pessoa certa. A pessoa capacitada que Deus deixou em cima da terra para resolver esse tipo de problemas. E graças a Deus, meus amigos e minhas amigas, já tem mais de 20 anos que eu venho trabalhando nessa área espiritual. Com meus 10 anos de idade, eu já desvendava valiosos mistérios da vida humana. E graças a Deus, dentro do Espiritismo, eu tenho meus conhecimentos profundos. Por incrível que pareça, até hoje em meus trabalhos, eu nunca perdi uma cura sequer. E com você, meu amigo, e com você, minha amiga, nada será diferente. É bastante você me procurar e eu te garanto que abaixo de Deus vou resolver os seus problemas em dias contados.
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0: Lembrando ainda que você pode também participar do nosso programa através de cartas. Em sua carta você coloca o seu nome de batismo completo. Coloque também a data do seu nascimento e o drama da sua vida. Se você não quer o seu nome divulgado no rádio, você envia um pseudônimo qualquer. O nome de um pássaro, de um perfume, de uma flor ou de um carro, enfim, qualquer nome. O importante é você saber que é a sua cartinha que está sendo respostada. A sua cartinha você entrega diretamente na portaria dessa emissora ou em nosso endereço de concentração espiritual.

0: Olha, meus amigos e minhas amigas, o nome Mestre Justino de Ogum é um nome que, graças a Deus, é conhecido no Brasil inteiro por ter um trabalho sério, por ter um trabalho honesto, por ter um trabalho aprovado. Quem aprova os meus trabalhos não sou eu, é as pessoas que me procuram. Graças a Deus, todos os dias, em meus consultórios espirituais, aonde quer que eu esteja, inúmeras pessoas me procuram. Pessoas que chegam tristes e desanimadas. Quando saem, saem alegres e satisfeitas, porque viu que encontrou a pessoa certa para cuidar do seu problema. Eu nasci e me criei dentro do Espiritismo. Com meus 10 anos de idade, eu já desvendava valiosos mistérios da vida humana. Sou filho de Umbanda, nasci nos berços da Umbanda. Tenho o dom, o poder e a sabedoria de colocar a mão no subconsciente de qualquer ser humano e dizer o que se passa na vida de qualquer pessoa em cima da terra. Para adquirir esse dom, eu nunca precisei entrar em nenhuma faculdade. Para curar doenças, eu nunca precisei estudar medicina. Foi Deus quem me deu esse dom para que eu possa ajudar a quem precisa em cima da terra.
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0: Portanto, se você é uma pessoa que anda triste na sua vida, tudo que você vai fazer dá errado. Seu tipo de comércio não vai para frente. Cada dia que passa, o futuro que você vê é fechar as portas do seu estabelecimento comercial. Você trabalha demais, seu dinheiro não rende. Dá um passo para frente e 4, 5 passos para trás. Olha, meu amigo e minha amiga, de repente algo misterioso pode estar acontecendo em sua vida e você não sabe. Você não tem o conhecimento. De repente você pode estar sofrendo com algum tipo de inveja, com algum olho grande, ou até mesmo alguma demanda espiritual e você não sabe de nada. Eu quero te dizer que é bastante você me procurar. E eu te garanto que abaixo de Deus, eu vou resolver o seu problema em dias contados. E se você é uma pessoa que ama e não é correspondido, você que ama e não é amado ou amada, você que o seu casamento está fracassado, cada dia que passa, o futuro que você vê é a separação. Em sua casa não tem alegria, no seu lar não tem paz. Enfim, você pode até mesmo estar separado da esposa ou separada do marido. A pessoa amada, ela pode morar em qualquer canto do Brasil e do mundo. Eu só preciso que você me traga o nome dessa pessoa completo, com a data do nascimento, ou que seja uma foto, ou até mesmo uma peça de roupa. E eu te garanto que abaixo de Deus, eu vou fazer a união do casal em dias contados. Porque graças a Deus, Deus me deu esse dom maravilhoso, o poder e a sabedoria para fazer a união de qualquer casal em cima da terra.
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0: E se você é uma pessoa que sofre com algum tipo de doença crônica, você que já procurou a medicina nada pôde fazer para resolver o seu problema. Você que já fez vários tipos de exames, seus exames não mostram nada. Você toma vários tipos de remédios e é mesmo que está tomando água. Tua casa muitas vezes ela parece mais uma farmácia do que mesmo a própria casa. De tanto remédio que você toma e nunca você encontra a cura para a tua doença. Eu quero te dizer, meu amigo e minha amiga, que de repente essa tua doença pode não ser para a medicina. Para isso Deus deixou as pessoas entendidas para que possa curar esse tipo de doença. E seja lá qual for o teu problema, seja lá qual for a tua doença, Deus me deu o dom, Deus me deu o poder e a sabedoria para curar qualquer tipo de doença crônica que existir em cima da terra. Venha de corpo, alma e coração aberto, tendo a certeza que você vai estar diante de um verdadeiro médium e vidente espiritual, esse que aqui vos fala, o Mestre Justino de Ogum. E se você é uma pessoa que bebe e que não se domina, ou que tem alguém na tua casa, na tua família, que quando esse alguém bebe te faz passar vergonha, chega em casa quebrando tudo. Bate na esposa, bate nos filhos, não reconhece pai, não reconhece mãe. No dia seguinte não sabe o que aconteceu, não sabe quem quebrou os objetos dentro de casa. Enfim, não se lembra de nada do que fez. Eu quero dizer que essa pessoa, ela pode morar em qualquer canto do Brasil e do mundo. Eu só preciso que me traga o nome dessa pessoa completo, com a data do nascimento, ou que seja uma foto, ou até mesmo uma peça de roupa, e eu te garanto que abaixo de Deus, enquanto vida essa pessoa tiver, nunca mais ela levará um copo de bebida para a boca para tomar. Porque eu faço enjoar até mesmo por levará um copo de bebida para a boca para tomar.

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2: Olha, meus amigos e minhas amigas, eu quero dizer aqui para vocês que eu, Mestre Justino de Ogum, faço e desfaço qualquer tipo de trabalho espiritual que existir em cima da terra. 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
4: Oi, minha gente, meu nome é Eliette, meu marido bebia, chegava em casa me batendo, deixava eu passar fome, meus filhos tudo com fome, e o dinheiro que ele ganhava só dava para cachaça. Eu não sei nem como eu agradecer. que o Mestre Justino fez por mim. Ah, Maria, ele foi um anjo que caiu do céu para minha vida. 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Hoje ele é outro homem, graças a meu bom Deus.
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0: ao mestre Justino por ter me ajudado tanto na minha vida, por atribulações que eu passava em casa. Meu marido bebia muito, chegava em casa quebrando as coisas, e ele mudou tanto, até ele reconhece através do mestre que isso tudo aconteceu. Não canso nem de falar que agradeço ele grandemente por ele ter feito essa obra tão grande na minha vida.
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2: Oi, mestre Justino. Meu nome é Emily, tenho 13 anos. Quero

0: e usava drogas. Mas graças a Deus, minha vó foi no teu consultório e hoje em nossa casa só tem alegria. Meu pai hoje já não bebe mais e nem usa mais drogas. Muito obrigado por trazer nossa felicidade. Primeiramente Deus, segundo o Senhor. Que Deus abençoe você mais e mais.
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2: Bom dia, mestre. Aqui é a mãe da Emily. 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
5: Pobres pecadores, ó Mãe, tão necessitados de vós.
6: E atenção, você que não preparou ainda o seu copo com água, eu te convido nesse momento para pegar um simples copo com água, coloque diante do seu rádio, do seu aparelho de som, que é momento de levarmos o nosso pensamento a Deus e juntos rezemos. Chagas abertas, coração sangrando de tanto amor e bondade, que o sangue do nosso Senhor Jesus Cristo no meu corpo se derrame, para que hoje e sempre eu ande bem vestido, ande bem calçado, ande bem armado com as armas de São Jorge, para que meus inimigos, vivos, visíveis ou invisíveis, tendo pés não me alcancem, tendo mãos não me toquem, tendo olhos não me enxerguem, e nem com o pensamento possa fazer mal algum contra a minha pessoa, e todo aqueles que tentar fazer o mal contra a minha pessoa ficará debaixo do meu pé esquerdo, assim como ficou o dragão embaixo das patas do cavalo guerreiro de São Jorge. Amém. Você que participou comigo dessa oração, se você sente alguma inflamação por dentro, problemas de gastrite, qualquer problema por dentro, tenha fé em Deus primeiramente. Tome uns 3 goles dessa água e tenha fé em Deus que a tua doença há de ser curada. Quem vai te curar não é oração, muito menos a água. É a fé que você tem em Deus. Se você sente enfermidades por fora, você lave a região afetada. Em seguida, você agoa os 4 cantos da sua casa, que servirá para espantar qualquer tipo de demanda espiritual.
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6: Tchau, fiquem todos com Deus e até a próxima, se Deus quiser.
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0: Amém?
1: Aleluia.
0: Nós temos um Deus maravilhoso que nos perdoa, que nos oferece a luz da sua palavra, para que a gente possa viver longe do pecado. O Salmo 119, versículo 105, diz o quê? Lâmpada para os meus pés.
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0: Que possamos ouvir essa luz. Amém?

0: 9:10.
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0: 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Quinta-feira, 23 de julho de 2026, está entrando no ar mais uma edição do Café com Notícias. As primeiras informações do dia, notícias do Brasil e do mundo, direto com a nossa equipe de rádio jornalismo. Vamos para o primeiro giro de notícias desta manhã.
1: A lei de reciprocidade só deve ser usada em caso de necessidade, afirmou o ministro do Desenvolvimento, Indústria e Comércio Exterior, Márcio Elias Rosa, nesta quarta-feira, em entrevista à Rádio Bandeirantes. A declaração foi dada no dia em que a tarifa extra de 25% dos Estados Unidos sobre o Brasil começou a valer. Segundo ele, o Brasil tem um instrumento à disposição, mas é preciso cautela para que o uso não seja mais prejudicial do que benéfico ao país.
2: Qual a medida que eventualmente poderia corresponder a uma reciprocidade? Segundo, se ela não pode produzir um efeito negativo reflexo, ou seja, o prejuízo ser maior aqui do que lá. Se você for adotar a reciprocidade, você precisa ferir o adversário, não apenas irritá-lo, porque senão você perde o controle, o domínio da negociação. O Brasil tem esse instrumento, ele vai usar esse instrumento, mas quando for adequado, quando for necessário.
1: De acordo com o ministro, o Brasil contestou os pontos da investigação comercial aberta pelos norte-americanos, indicados como práticas injustas, por exemplo, o PIX. Ele afirmou que os argumentos dos Estados Unidos não tinham respaldo na realidade e por isso a negociação ficou dificultada.
2: Se as questões fossem meramente comerciais ou econômicas, eu não tenho dúvida de que nós teríamos chegado a um consenso, a um acordo. Mas infelizmente elas não são. Do lado brasileiro, sempre foram. Do lado norte-americano, sempre foram ideológicas ou políticas. E essa tarifa que acabou sendo anunciada e que hoje, de fato, começa a vigorar, elas têm muito mais um caráter de sanção, como se o Brasil tivesse feito algo errado, coisa que não fez, do que propriamente de regulação do mercado.
1: Márcio Elias segue com reuniões nesta quarta-feira com setores afetados pela tarifa que entrou em vigor, entre eles, indústria da madeira, mobiliário, rochas e dispositivos médicos. Segundo o ministro do Desenvolvimento, uma segunda sobretaxa de 12,5% deve sair na sexta-feira, agora contra 60 países, incluindo o Brasil, por suposta falha de fiscalização na importação. Deve sair na sexta-feira, agora contra 60 países, incluindo o Brasil,

0: vai abrigar o maior banco genético vivo do planeta, além de um laboratório avançado de selva, como explica o coordenador educacional do museu, Arthur Carvalho.
1: Diferente dos museus convencionais que a gente é acostumado a ver pelo mundo afora, nossas coleções e os nossos trabalhos são mais voltados para a parte da ciência amazônica. É um laboratório que, ao mesmo tempo que ele tem tecnologias para desenvolver novos produtos, como são os casos dos cosméticos, está muito próximo das comunidades e de onde vêm os insumos para a produção desses cosméticos.
0: Uma ideia que saiu dos bancos da universidade e hoje virou produto. Foi assim que a farmacêutica Melissa Karen Lage criou a Marra Cosméticos.
2: Foi a partir de uma apresentação que eu descobri que na universidade tinha professoras que trabalhavam com cosméticos e com produtos da biodiversidade amazônica. Eu pedi para poder entrar no laboratório e a professora me aceitou. Inicialmente eu comecei querendo fazer um produto para cabelo cacheado, mas que utilizava babosa, não era amazônico. Depois de um tempo, as orientadoras deram a ideia de fazer utilizando produtos da região. São todos produtos biodegradáveis, então você pode banhar com esses produtos no rio, na cachoeira, no mar. O ativo principal, que é o nosso óleo, né, e para os condicionadores também utilizamos manteigas, são todos do Pará.
3: Como que é para você trabalhar com produtos que vêm do estado que você nasceu, de uma região de valorização desses produtos que você tem mostrado para a gente?
2: É uma alegria, assim, porque geralmente eu cresci muito com a visão de que para conseguir coisas interessantes ou fazer coisas interessantes teria que ir para fora ou vir coisas de outros estados. E hoje poder saber que tem todas essas matérias-primas, poder valorizar isso, ter contato com as comunidades e utilizar isso para o meu negócio, é muito gratificante poder utilizar as coisas daqui e poder estar em contato com as pessoas que produzem também, principalmente esses óleos.
3: E também mostrar para fora.
2: Isso, porque acredito que as pessoas, algumas pessoas acham que as coisas da Amazônia é muito assim, ainda artesanal. E tem o seu valor, mas também tem a parte científica, né? Nós estamos na universidade, produzimos com todo um critério científico, mas também com as coisas da comunidade, do território, né? Com os produtos do território.
0: Valorizar os conhecimentos tradicionais e usar tecnologia e ciência. Uma união que potencializa projetos como o de Melissa, como explica a professora de Economia da Universidade de São Paulo, Maria Silvia Sais.
4: São ações em que se você une o saber tradicional com a ciência. E a ciência para quê? Para ter uma rastreabilidade, para o produtor compartilhar valor adequado, né? Não ser simplesmente tirar o valor dele e ser colocado no mercado com valor alto e ele não receber esse valor, né? Então, todos esses exemplos vão levando a gente ver que tem sim solução. Só que é uma transição. É uma transição que está saindo de um nichos pequenos para o que a gente chama de regime, né? Mudar o regime de exploração, de forma de que atua a cadeia de valor.
0: A matéria-prima para alguns dos produtos da Melissa vem de uma comunidade a 70 quilômetros dali. No coração da Floresta Nacional do Tapajós estão as Amélias da Amazônia. Elas fazem parte do projeto Iconografia Local Bioma Amazônico, uma iniciativa do SEBRAE. O objetivo é incentivar e valorizar negócios amazônicos a partir do território da cultura tradicional. Marileide Dias da Silva é uma das Amélias e aprendeu na família desde cedo a extrair o óleo de andiroba.
5: Como é que surgiu a ideia de vocês fazerem as Amélias?
6: Através de quatro irmãos, né? Porque a gente via que essa semente da andiroba, algumas famílias tiravam para fazer seus próprios remédios, né? Parte da semente ela se perdia, eram queimadas, jogadas no mato. Decidimos trabalhar no processo para tirar o óleo da andiroba. Através disso que surgiu as Amélias da Amazônia. Foi no ano de 2016. Em 2018 a gente conseguiu legalizar a nossa associação.
0: Para virar óleo, o processo é longo. As sementes de andiroba ficam algumas horas no fogo. Mexe daqui, mexe dali, sob o sol escaldante e o calor paraense. E depois de cozinhar a andiroba, é preciso fazer manualmente o processo de retirada da polpa. No dia que conhecemos as Amélias, foram cozidos 127 quilos de semente, que vão virar alguns litros de óleo e produtos como shampoos e sabonetes. A bioeconomia na Amazônia Legal gera atualmente um PIB de mais de 12 bilhões de reais por ano. São 347 mil empregos, 84 mil trabalhadores formais. Empregos diretos e indiretos.

0: comuns gerados pelas Amélias, que agora crescem e diversificam o negócio. Uma vitória para Marileide, que acreditou desde sempre no potencial gerado por este grupo de mulheres no coração da Amazônia.
1: Estamos conseguindo, já estamos um grau mais alto, porque nunca desistimos disso, porque a gente acreditou que um dia, né, a gente ia conseguir algo melhor para a gente, com a nossa família. E conseguiu.
2: Fique ligado, daqui a pouco, depois do intervalo, estaremos de volta com mais informações no seu rádio, dentro do Café com Notícias.
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2: Já estamos de volta aqui no Café com Notícias desta quinta-feira e vamos para o segundo giro de notícias desta manhã.
5: O que significa a expressão "nada sobre nós sem nós"? Para o Museu da Ciência e Vida, em Duque de Caxias, na Baixada Fluminense, isso representa levar acessibilidade ao conhecimento científico, permitindo que pessoas cegas e surdas acessem o planetário, uma espécie de teatro em formato de cúpula, com projetores de luz para transmitir conhecimentos sobre o espaço. Financiada pela Fundação Carlos Chagas Filho, de Amparo à Pesquisa, do Rio de Janeiro, e parte integrante do Centro de Educação Superior à Distância do Estado, o museu apresenta exposições em painéis e materiais táteis, produzidos por impressoras 3D, além de recursos sonoros complementares que auxiliam na representação de conceitos abstratos, constelações, movimentos aparentes do céu, planetas e diferenças entre estrelas. A ideia de promover a acessibilidade surgiu em 2014, com um desafio proposto pela chefe do Museu de Ciência e Vida, Mônica Damushi, à astrônoma Carolina Moreira, tornar o que é pensado para ser inteiramente visual em algo acessível para todos. Mônica Damushi conta que os aparatos desenvolvidos nas sessões especiais, validados por educadores especializados e pessoas com deficiência, também chamam a atenção de outros públicos.
6: O planetário é algo muito visual. E essas pessoas que têm algum tipo de restrição visual ficam apartadas. E com essa sessão, elas são também incluídas. E o interessante é que sempre que a gente desenvolve modelos voltados para o público deficiente visual, os videntes também querem ver, querem desfrutar. Então foi um processo muito rico.
5: As sessões especiais também foram pensadas para deficientes auditivos. Neste caso, a visão tornou-se um elemento fundamental para as exposições. No entanto, as sessões do planetário são feitas em ambientes escuros, o que dificulta a visualização dos sinais feitos por intérpretes de Libras, a língua brasileira de sinais. Além disso, outro obstáculo é que nem todos os conceitos científicos estão representados nas Libras, e outros sinais possuem diferentes versões em determinadas regiões do país. A solução foi desenvolver sessões acessíveis e imersivas, além de padronizar a comunicação, criando um conjunto de sinais em vídeo específico para as sessões. Para mais informações, acesse o site do Museu da Ciência e Vida.
7: Com a chegada do inverno, as temperaturas mais baixas são um terreno fértil para o aumento nos casos de asma. A síndrome respiratória tem crescido entre a população brasileira, com um estudo recente do Ministério da Saúde apontando para uma alta de 63% no número de internações pela doença entre 2020 e 2025 no país. A pneumologista Adriana Veloso alerta para alguns gatilhos comuns que podem agravar o quadro de asma nesta época do ano.
8: Nesse período de inverno é muito comum os quadros virais, né? É muito comum também que essas crianças e que os adultos também fiquem mais reclusos, fiquem mais em casa, então eles acabam ficando expostos a alguns gatilhos da asma. Então, gatilhos como mofo, poeira doméstica, os próprios animais de estimação, são questões ali que vão fazer as crises de asma aumentarem. Então, é muito importante que nesse período mantenham as vacinações em dia, então a vacina da Covid, a vacina da influenza.
7: A bancária Jamile Oliveira, mãe do jovem Lucas, de 7 anos de idade, relata os desafios no tratamento do filho contra a doença, principalmente após o garoto ter sido diagnosticado com um quadro de asma silenciosa, uma variante da síndrome que se manifesta apenas pela tosse, podendo passar despercebida entre os afetados devido à falta de sintomas mais alarmantes.
9: Lucas foi diagnosticado com asma aos 6 anos. Quando ele entrou na escola, teve vários episódios de gripe e resfriado. Num desses resfriados, ele reclamou que não estava conseguindo respirar direito. A gente achou que era só uma congestão nasal, mas a gente levou na emergência mesmo assim. Chegando lá, a médica que atendeu disse que ele estava tendo uma crise de asma. A gente então marcou a pediatra dele e começamos a tratar com um corticoide inalatório, a famosa bombinha. Não apresentando mais nenhum sintomas, a gente suspendeu a medicação e no início de 2026, voltamos com a consulta de rotina com a pediatra dele, sem apresentar nenhum sintoma além de tosse. A médica nos orientou a fazer um exame para ver se a asma estava em remissão. Aí, para surpresa de todo mundo, o exame revelou uma inflamação altíssima nos pulmões. A médica disse que estava uma asma silenciosa. E o único sintoma que ele tinha era tosse, mas bem pouca mesmo. Hoje, a gente continua tratando com a bombinha. Depois de 3 meses, a gente fez de novo o teste. A inflamação continuava, só que com muitos menores.
7: A doutora Adriana Veloso pontua para os perigos da desinformação no tratamento da asma e reforça a importância do uso constante da medicação e das consultas de rotina para monitorar a doença.
8: Ainda existe muito mito de que a medicação desfria, de que a bombinha faz mal para o coração. Então, o que, é que acontece? As pessoas acabam não se tratando adequadamente. Então, esses mitos atrapalham muito o tratamento da asma. Ele tem que ser um tratamento regular, um acompanhamento regular, porque é uma doença crônica. Apesar de terem momentos em que a pessoa tem crise, momentos que a pessoa acha que não tem nada, é preciso que o acompanhamento continue. E muitas vezes a medicação ela é contínua. A medicação ela tem que ser tomada de forma regular. Ela tem que ser tomada ali continuamente, não pode ter falhas. E é isso que faz muitas vezes com que o paciente não tenha o controle que a gente espera. Então não é normal viver cansando, não é normal ter crise de asma. O ideal é que ele tenha um controle e faça suas atividades assim, de forma normal.
7: Se manter informado e buscar auxílio médico é essencial na hora de tratar a asma. O Ministério da Saúde mantém uma página com informações sobre os sintomas, tratamentos, fatores de risco e métodos de prevenção contra a síndrome respiratória. Basta acessar gov.br/saúde/asma.
10: O Canadá cancelou a cerimônia conjunta de inauguração da ponte internacional Gord Howe com os Estados Unidos. A decisão vem após a imposição de uma nova tarifa de 25% sobre o etanol brasileiro por parte do governo Trump, gerando tensões comerciais. A ponte, que liga Detroit a Windsor, tinha sua inauguração prevista para esta sexta-feira, 24 de julho. O cancelamento reflete o impacto das recentes medidas protecionistas americanas nas relações diplomáticas e comerciais com seus vizinhos. O Partido dos Trabalhadores anunciou que estuda acionar a justiça contra o senador Flávio Bolsonaro. A medida ocorre após o senador propagar informações falsas sobre as urnas eletrônicas em um encontro com embaixadores. O presidente do PT, Edinho Silva, comparou a postura de Flávio à do ex-presidente Jair Bolsonaro, que frequentemente questionava a lisura do sistema eleitoral. A estratégia petista visa aumentar a rejeição ao senador, associando-o às polêmicas do pai. O presidente dos Estados Unidos, Donald Trump, estaria buscando apoiar Gianni Infantino, atual presidente da FIFA, para o cargo de secretário-geral da Organização das Nações Unidas, ONU. Trump considera Infantino uma figura respeitada globalmente, com uma habilidade especial para unir pessoas. A nomeação, no entanto, exige a recomendação do Conselho de Segurança da ONU, onde os Estados Unidos possuem poder de veto.
2: Continue ligado, daqui a pouco, depois do intervalo, você volta a ouvir o nosso Café com Notícias. Nosso intervalo é rapidinho. Daqui a pouco você confere mais informações.
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12: 9:32.
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9: Já estamos de volta aqui no Café com Notícias desta quinta-feira, 23 de julho. E a gente continua girando a nossa equipe de rádio jornalismo para trazer os fatos até você.
10: A Justiça Federal determinou que serão adotadas medidas mais rigorosas para impedir a venda de ouro extraído ilegalmente. A decisão atende a um pedido do Ministério Público Federal contra o chamado esquentamento do ouro, que é uma forma de dar aparência legal ao minério extraído de forma irregular. Para isso, seriam usadas declarações falsas ou informações como se o ouro ilegal tivesse sido produzido em uma área legalizada. A ação do MPF apontou irregularidades, principalmente nos municípios de Itaiatuba, Jacareacanga e Novo Progresso. Todos ficam no estado do Pará. Um estudo da Universidade Federal de Minas Gerais estima que o volume de ouro irregular comercializado na região apenas entre 2019 e 2020 chegou a mais de 9 bilhões de reais. Por outro lado, foi possível verificar a legalidade de somente um terço da produção de ouro de todo o país nesse período. Mais de 6 toneladas foram confirmadas de origem ilegal. Além do estado do Pará, a maior parte das irregularidades estava relacionada a permissões de lavra garimpeira no estado do Mato Grosso. Essas medidas determinadas agora pela Justiça devem ser adotadas pela União, pela Agência Nacional de Mineração e pelo Banco Central. A União deve colocar em prática medidas de controle e combate ao desmatamento, incluindo a nota fiscal eletrônica do ouro ativo financeiro, um banco técnico de amostras, os planos para a Amazônia e a atuação da Delegacia de Meio Ambiente da Polícia Federal em Itaiatuba. A Agência Nacional de Mineração deve revisar as regras das as permissões de lavra garimpeira, analisar títulos que possam ser cancelados e criar mecanismos de certificação e rastreabilidade do ouro. Já o Banco Central terá que reforçar a fiscalização sobre a compra do ouro e combater a atuação de pessoas e empresas não autorizadas sem presumir legalidade ou boa-fé. A Justiça determinou a apresentação de relatórios semestrais sobre as medidas adotadas. Os primeiros devem ser entregues em 180 dias sob pena de multa. A nossa produção tentou contato com os citados na ação, mas ainda não obtivemos resposta.
11: O Congresso da Nicarágua deu início a um plano para eliminar as eleições no país, seguindo uma ordem do presidente Daniel Ortega. A medida, na prática, formaliza um regime ditatorial e elimina a possibilidade de disputas eleitorais a partir de 2027. Daniel Ortega está no poder há quase 20 anos, e a decisão do Congresso consolida seu controle sobre o Estado. A comunidade internacional observa com preocupação o avanço autoritário no país centro-americano. A justiça determinou que a influenciadora digital Virgínia Fonseca remova de suas plataformas todo o conteúdo relacionado a apostas em até 48 horas. A decisão ocorre após o Ministério Público apresentar um recurso, alegando falta de transparência nas publicações. A medida visa garantir que o material publicitário siga as regras de transparência e proteção ao consumidor. A influenciadora é conhecida por promover sites de apostas, como a Blaze, e a decisão pode impactar o mercado de publicidade digital.
12: O preço do petróleo Brent registrou uma alta significativa, aproximando-se dos 95 dólares por barril, o maior patamar desde o início de junho. A valorização é atribuída à escalada de ataques dos Estados Unidos contra o Irã, que geram incertezas no Estreito de Hormuz. A ofensiva eleva as tensões geopolíticas e ameaça o transporte de uma parcela considerável da produção mundial de petróleo. Analistas indicam que o cenário pode trazer de volta o estresse inflacionário que o mercado esperava ter superado no primeiro semestre.
13: Os Estados Unidos anunciaram que presumem a morte da sargenta Angel Rumperced, de 28 anos, desaparecida após um ataque iraniano a uma base militar na Jordânia. O Departamento de Guerra dos Estados Unidos informou que Rumperced é considerada morta em combate desde 17 de julho de 2026. O ataque iraniano à base aérea de Muafak Salt já havia resultado na morte de outros dois soldados americanos. O caso da sargenta Rumperced está sob investigação, e seu status foi atualizado para situação de serviço, paradeiro desconhecido, sendo agora presumidamente morta.
14: A Comissão de Ética Pública do Governo Federal anunciou o endurecimento das regras para o uso de aeronaves da Força Aérea Brasileira por ministros. A medida visa aumentar a transparência e coibir o uso indevido dos recursos públicos, estabelecendo critérios mais rigorosos para a justificativa de viagens oficiais. Essa decisão surge em um contexto de crescente fiscalização sobre os gastos governamentais, buscando garantir que os aviões da FAB sejam utilizados estritamente para fins de trabalho e em conformidade com o interesse público, evitando privilégios e desvios de finalidade.
15: O Teatro Amazonas, um dos símbolos históricos e culturais do país, pode conquistar um reconhecimento internacional inédito. O monumento, em Manaus, integra a candidatura brasileira dos chamados Teatros da Amazônia, ao título de Patrimônio Mundial da Unesco, ao lado do Teatro da Paz, de Belém. A proposta será analisada pelo Comitê do Patrimônio Mundial da Unesco, reunido em Busan, na Coreia do Sul. A candidatura brasileira faz parte de um grupo de 30 bens culturais e naturais de vários países que disputam reconhecimento internacional. A avaliação técnica dos teatros amazônicos está prevista para ocorrer entre os dias 24 e 27 de julho, e o resultado deve ser conhecido até o fim da reunião, marcada para o dia 29. Inaugurado em 1896, durante o ciclo da borracha, o Teatro Amazonas é considerado um dos principais cartões postais do estado. No período áureo, o palco do Teatro Amazonas foi dominado por companhias europeias com grande destaque para as trupes da Itália e Portugal, além de conjuntos da França e Espanha. Elas traziam o melhor da ópera e da opereta da Belle Époque, diretamente para Paris dos Trópicos. O intercâmbio era intenso. As companhias viajavam de navio da Europa e costumavam se apresentar em uma temporada que incluía o Teatro Amazonas em Manaus e o Teatro da Paz em Belém. O edifício se destaca pela pela arquitetura inspirada no estilo renascentista europeu, pela cúpula revestida com milhares de peças de cerâmica nas cores da bandeira brasileira e pelo rico acervo artístico e histórico preservado ao longo de mais de um século. A candidatura conjunta busca destacar não apenas o valor arquitetônico dos dois teatros, mas também a importância cultural que ambos representam para a Amazônia e para a história brasileira. O reconhecimento da Unesco é concedido a bens considerados de valor universal excepcional e pode ampliar a visibilidade internacional, fortalecer ações de preservação e incentivar o turismo cultural na região. Caso seja aprovada, a candidatura colocará o Teatro Amazonas entre os patrimônios mundiais reconhecidos pela Unesco, reforçando o papel do monumento como um dos maiores legados da riqueza e da produção cultural da Amazônia para o mundo.
16: O funcionamento do comércio em feriados terá novas regras a partir de agora. Uma portaria sobre esse tema foi assinada nesta terça-feira pelo ministro do Trabalho e Emprego, Luiz Marinho. O texto estabelece que a abertura das lojas nessas datas dependerá de negociação entre patrões e empregadores por meio de convenção coletiva. Dessa forma, a decisão unilateral do empregador deixa de ser suficiente para autorizar a abertura nesses dias. A exigência, no entanto, não se aplica a atividades que já têm autorização permanente para funcionar em feriados, como farmácias, postos de combustíveis, hotéis, restaurantes, bares, feiras livres e salões de beleza, entre outros. Segundo o ministro Luiz Marinho, o que se espera é que as partes envolvidas possam sempre dialogar para encontrar a melhor solução.
17: O que a gente espera é que tenha maturidade das lideranças sindicais, trabalhadores, empregadores, em torno de uma mesa, um café, um chá, um almoço, um jantar, um happy hour, vocês possam encontrar soluções, muitas vezes, de problemas que parece que não tinha solução. Daí, quanto mais se conversa, pode-se ir aproximando essa possibilidade.
16: De acordo com o Ministério, o objetivo é alinhar a portaria à legislação federal, que já determina a necessidade de acordo entre as partes para o trabalho nos feriados. A nova norma não altera integralmente a regra anterior, editada em 2021. Foram afetadas apenas 12 das 122 atividades que tinham autorização permanente, como o comércio varejista de peixes, carnes, frutas e verduras, além de mercados e supermercados cuja atividade preponderante seja a venda de alimentos. A implementação da norma chegou a ser adiada pelo menos 5 vezes antes da assinatura definitiva. De acordo com o ministro, o Estado não deve intervir nesse tipo de questão.
17: Então, eu creio que o melhor dos mundos é que não tenha que ter interferência do Estado nesse processo. As partes têm responsabilidade, maturidade e representatividade, acima de tudo, para poder trabalhar. O governo sempre estará à disposição, se houver necessidade, de intermediar uma conversa, de uma adaptação legislativa.
16: Ainda de acordo com as novas regras, a convenção coletiva deverá estabelecer as condições para o trabalho em feriados, como pagamento em dobro, folgas compensatórias ou benefícios extras. As empresas que descumprirem as normas poderão ser punidas com multas administrativas.
18: Fique ligado, a gente volta daqui a pouco com mais informações no último bloco do Café com Notícias desta quinta.
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20: 9:46.
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5: Último bloco do Café com Notícias desta quinta-feira. 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
6: Previsão do tempo para quinta-feira, 23 de julho de 2026. Região Centro-Oeste. Em Brasília, capital federal, o dia vai ser de céu encoberto. Os termômetros registram mínima de 15 e máxima de 28 graus. A umidade relativa do ar gira em torno de 60 a 25%. Em Cuiabá, Mato Grosso, a previsão aponta para céu claro, com nuvens apenas pela manhã. A temperatura mínima é de 22 e a máxima 34 graus. A umidade relativa do ar é de 90 a 30%. Região Nordeste, Aracaju, Sergipe, vai ter uma quinta-feira de céu claro, mas pode chover durante a tarde. A temperatura marca mínima de 22 e máxima de 29 graus. A umidade relativa do ar vai de 90 a 50%. Conceição da Feira, Bahia, comemora aniversário nesta quinta-feira sob céu encoberto. A temperatura mínima é de 20 e a máxima de 29 graus. A umidade do ar varia de 100 a 50%. Região Norte. Em Palmas, no Tocantins, a quinta-feira vai ser de céu encoberto. A temperatura mínima é de 22 e a máxima de 36 graus. A umidade do ar é de 60 a 20%. Manaus, Amazonas, vai ter um dia de céu encoberto. A temperatura mínima é de 26 e a máxima 33 graus. A umidade relativa do ar é de 85 a 50%. Região Sudeste. Em Belo Horizonte, Minas Gerais, a previsão é de céu encoberto nesta quinta-feira. Os termômetros registram mínima de 14 e máxima de 28 graus. A umidade relativa do ar vai de 95 a 30%. Viana, Espírito Santo, sopra velhinhas diante de um céu claro sem previsão de chuva. A temperatura mínima é de 17 e a máxima de 33 graus. A umidade relativa do ar é de 90 a 30%. Região Sul. Em Curitiba, Paraná, quinta-feira vai ser de céu encoberto. Os termômetros registram mínima de 10 e máxima de 15 graus. A umidade relativa do ar oscila entre 100 e 80%. Pouso Redondo, Santa Catarina, tem previsão de céu encoberto com possibilidade de chuva à noite. Os termômetros registram mínima de 12 e máxima de 19 graus. A umidade relativa do ar fica entre 95 e 70%. Você ouviu a previsão do tempo para esta quinta-feira, 23 de julho de 2026, com informações do IBGE Cidades e do Instituto Nacional de Meteorologia, IMET.
7: Uma proposta para alterar o traçado de conexão da ferrovia transnordestina com a ferrovia norte-sul pode mudar o mapa logístico do Maranhão e do Tocantins. A concessionária Transnordestina Logística S.A., TLSA, controlada pela Companhia Siderúrgica Nacional, propôs ao Ministério dos Transportes que a ligação, atualmente prevista para Porto Franco, no Maranhão, seja feita em Guaraí, no Tocantins. Em resposta ao Brasil 61, o Ministério confirmou que recebeu da TLSA informações técnicas propondo o traçado via Guaraí. No entanto, a pasta ressaltou que a proposta da empresa está sendo analisada. Caso a mudança seja aprovada, Porto Franco poderá deixar de receber um dos principais investimentos logísticos previstos para o sul do Maranhão. A prefeitura do município defende a manutenção da conexão ferroviária na cidade, por considerar o projeto estratégico para o desenvolvimento da região. A proposta também preocupa moradores. A comunicadora Carol Polino afirma que a possibilidade de mudança já gera repercussão em Porto Franco.
8: Como moradora e comunicadora de Porto Franco, acredito que essa possibilidade preocupa, porque a cidade sempre foi vista como um importante polo logístico da região. Caso a ligação da ferrovia transnordestina realmente deixe de passar por Porto Franco, o município pode perder oportunidades de atração de empresas, geração de empregos e fortalecimento da economia local. Ainda é uma proposta em análise, mas a notícia já gerou bastante repercussão e muitos moradores demonstram preocupação com os possíveis impactos para o futuro da cidade.
7: Já no Tocantins, a avaliação do setor produtivo é de que a mudança pode ampliar a competitividade da economia estadual. Para o assessor da presidência da Federação das Indústrias do Estado do Tocantins, Fieto, José Roberto Fernandes, a proposta poderá fortalecer a logística, ampliar a industrialização do estado, fortalecer a cadeia de alimentos, atrair investimentos e aumentar a geração de empregos.
9: A alteração do ponto de intersecção da ferrovia transnordestina com a ferrovia norte-sul de Porto Franco no Maranhão para Guaraí propicia um posicionamento mais centralizado do macrosistema de transporte e logística na região do Mato Piba. Isso facilitará a conexão com os polos produtores de bens primários agrícolas, barateando sua captação e concentração em relação ao projeto original.
7: A ferrovia transnordestina é considerada um dos principais projetos de infraestrutura logística do país. Com cerca de 1.750 quilômetros de extensão, a ferrovia vai ligar o interior do Nordeste aos portos da região para ampliar o transporte de grãos, fertilizantes, combustíveis, cimento e minérios.
10: Em um comunicado de forte teor, o Irã declarou que qualquer nação que auxiliar os Estados Unidos em um eventual conflito será considerada um alvo legítimo. A declaração eleva a atenção na região, em meio a recentes ataques e investigações sobre a participação russa em ações contra alvos da inteligência americana. Essa postura iraniana reflete a escalada das hostilidades e a complexidade do cenário geopolítico atual, com implicações diretas para a segurança internacional e a estabilidade no Oriente Médio, exigindo atenção redobrada da comunidade global.
11: O governo brasileiro anunciou a liberação de 18,5 bilhões em linhas de crédito para auxiliar empresas nacionais impactadas pelo tarifaço imposto pelo governo Trump. A medida visa mitigar os efeitos da taxação de 25% sobre produtos brasileiros que entrou em vigor. Essa iniciativa busca proteger a indústria e o agronegócio do país, oferecendo suporte financeiro para que as empresas possam se adaptar ao novo cenário comercial e manter suas operações, minimizando os prejuízos causados pelas barreiras tarifárias americanas.
12: O recém-nomeado líder militar da Ucrânia prometeu intensificar a contra-ofensiva contra as forças russas. A declaração ocorre em um momento crucial do conflito, com Kiev buscando reverter avanços inimigos e recuperar territórios. A promessa de intensificação das operações militares sinaliza uma nova fase na guerra, com a Ucrânia buscando fortalecer sua posição no campo de batalha e pressionar por avanços estratégicos. O cenário no leste europeu permanece volátil e de grande preocupação internacional.
10: Destroços de um avião que estava desaparecido há 74 anos foram encontrados no mar. O voo da Pan Am, que transportava 52 pessoas, fez um pouso forçado no oceano em 1952, após decolar de Porto Rico. A descoberta dos destroços reacende a memória do trágico acidente e pode trazer novas informações sobre as causas do incidente. O caso, que ajudou a mudar as normas de segurança da aviação comercial, finalmente tem um desfecho após décadas de mistério.
5: Termina aqui a edição desta quinta-feira do nosso Café com Notícias, com a apresentação e a produção de Kleber Salles e a participação da nossa equipe de rádio jornalismo. O Café com Notícias volta amanhã no seu rádio. Um grande abraço para você e até lá.
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15: 10 horas.
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0: só faz barulho aí.
1: Esse é o Show da Manhã, incrivelmente ou incrivelmente programa pra você. Ótimo dia, bom trabalho, bom descanso aí naquela correria, tá curtindo a gente? Onde você estiver, vem com a gente fazer diferença. Já já vou trazer o horóscopo pra você ligadinho no Show da Manhã. Fica aí, é VaptVupt, já volto.
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1: Fala, gente! Nós estamos chegando aqui na nossa rádio preferida. Maravilha de programação, né, Chuchu? Como é que você tá? Tudo bem? Tudo jóia? Tudo beleza? Eita, coisa boa! Hoje é quinta-feira já, véspera de final de semana, né? Hoje, dia 23 de julho de 2026. E a gente vai trazer aqui o Notícia do Mundo dos Famosos pra vocês. A primeira de hoje é uma comparação que tá rolando aí na internet sobre os iates dos famosos, a galera da grana, né, gente? Estão fazendo uma comparação aí do novo iate do Neymar com o iate do dono da Globo. Pois é, tem gente que compra um barquinho para passear no final de semana, né? E tem gente que compra um iate de centenas de milhões de reais. No mundo dos super ricos, a comparação agora envolve um final de semana, né? E tem gente que compra um iate de centenas de milhões de reais. No mundo

0: né, gente? Fala a verdade. Mas o iate do Roberto Irineu Marinho está em outro nível. O modelo foi construído nos Países Baixos, ou seja, lá na Holanda, né? E é avaliado em cerca de 180 milhões de dólares, o equivalente a aproximadamente 910 milhões de reais, quase um bilhão. É muito dinheiro, né? A embarcação tem 7 cabines, 2 suítes VIP, 5 decks e 2 jacuzzis. Ou seja, enquanto o Neymar tem um iate de 150 milhões de reais, o barco do empresário custa quase um bilhão, né? E claro, tudo isso combina com o patrimônio dos dois, né? Estimativas apontam que Neymar teria cerca de 5 bilhões de reais de patrimônio, enquanto o Roberto Marinho aparece com uma fortuna estimada em aproximadamente 17 bilhões de reais. É aquele velho ditado: aos ricos e aos muito, muitos ricos, muito ricos, né? Fala a verdade, gente. Eita, aí é brincadeira de outro nível, né? E o nosso Fofocando volta já já. Eu vou falar daqui a pouquinho, na segunda edição de hoje, do novo visual do Vini Júnior. Tá dando o que falar, né? Ele fez lá a harmonização, fez os procedimentos estéticos e tal. E olha, sabe o que tá dando o que falar aí? É que o médico que fez a harmonização no queixo dele apagou uma foto dele das redes sociais. Uma foto que ele estava com o Vini. E aí tá todo mundo especulando por que que ele apagou. O que será que aconteceu? Ai, meu Deus. Daqui a pouco eu conto detalhes pra vocês. Então continue aqui na melhor programação do Brasil, tá, chuchu? Até daqui a pouco.
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2: 10h21.
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7: 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Estamos de volta. 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Bom dia, cidade. Aumenta o volume. Voltamos com a melhor playlist pra você.

0: mais um bloco legal no seu Super Show da Manhã. Ótimo dia pra você no trabalho, em casa, onde estiver, de folga, de lazer. Tamo junto e misturado na melhor programação no seu Show da Manhã. Já já vou retornar com muito mais e ainda trazer o seu horóscopo, o guia astral que você sempre espera aqui no Show da Manhã. Até já, já volto.
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3: O Inter Miami anunciou a contratação de Casemiro, que assinou contrato até o fim de 2027, com opção de renovação até 2029. No entanto, para contar com o volante brasileiro, o clube terá que pagar uma compensação ao LA Galaxy por causa da regra dos Discovery Rights da MLS, que garante prioridade de negociação ao time que registra primeiro o interesse em um jogador que atua fora da liga. Além disso, a contratação está sendo investigada por suspeita de aliciamento. A investigação vai apurar se o Inter Miami iniciou conversas com Casemiro antes de adquirir oficialmente seus direitos de negociação junto ao LA Galaxy. Enquanto o processo segue em andamento, o brasileiro já foi anunciado e poderá atuar ao lado de Lionel Messi, reforçando o elenco da equipe de David Beckham. Os detalhes da compensação financeira ao Galaxy só serão divulgados após a conclusão da investigação da MLS.
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1: 10h42.
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16: Opa, bom dia, voltamos! Você ligado com a melhor playlist publicitária e agora ao som da melhor música. É o Show da Manhã na sua companhia? Aumenta o volume aí.

0: muito, muita música boa. Show da manhã, recheada de música boa, notícias, bastidores, você ligado, você participando, zapeando com a gente na programação do Show da Manhã. Já já vou trazer horóscopo, só vou ali tomar um cafezinho, uma aguinha e já venho com muito mais pra você. Só molhar a palavra. Já volto, segura aí, rapidinho.
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2: Fala, meus amores, minhas amoras! E aí, Florzinha, tudo bem? Beleza? Vamos lá? Vamos trazer aqui notícias do mundo dos famosos? Hoje, quinta-feira, já dia 23 de julho. E olha, vamos falar do novo visual do jogador Vinícius Júnior, que tá dando o que falar nas redes sociais, né? O dermatologista, o Alessandro Alarcão, que é o médico que fez um procedimento estético, né, na região do queixo do jogador, apagou do seu perfil uma foto ao lado do craque, que foi publicada depois que ele passou pelo procedimento estético. A imagem, gente, tinha viralizado rapidamente e provocado uma verdadeira enxurrada de comentários, né? Teve internauta aprovando a mudança e teve gente que estranhou. E como sempre acontece na internet, teve opinião para todos os gostos, né? Depois da repercussão, o médico então decidiu retirar a publicação do ar. É, mas curiosamente, apesar de ter apagado a foto com o Vini, o dermatologista manteve no seu perfil um vídeo mostrando um atendimento realizado na Virgínia Fonseca, também relacionado ao procedimento estético, né? Ou seja, a foto do craque sumiu, mas o conteúdo com a influenciadora continua firme e forte no feed do médico. Agora fica a dúvida, será que o post foi apagado apenas por causa da repercussão? Ou o Vini Júnior preferiu não deixar o novo visual sendo tão comentado assim nas redes sociais? Ah, não tem jeito, né? Ainda mais namorando a Virgínia. É, tá, tem jeito, né? Futebol não tava tendo não, mas... É, essas coisas aí, bababá, bababá, tem de monte, não é? O que você acha? Manda aí! E o nosso Fofocando, gente, volta daqui a pouquinho, a última de hoje, pra falar pra vocês de uma coisa que chamou atenção recentemente, um show da cantora Ana Castela. Gente, lamentavelmente, uma tragédia marcou o encerramento da festa lá em... É, na zona da Mata de Minas, lá em Mutum, né? Na 39ª Expo Mutum. Uma fã da cantora Ana Castela morreu depois de passar mal durante o show. Que coisa! Nós vamos contar aí detalhes para vocês. Continue aqui na melhor programação do Brasil. Vai curtindo e até daqui a pouco.
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3: 11-2
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0: Bom dia, estamos de volta com seu show da manhã. Bora curtir as melhores?

0: esse é o Show da Manhã, incrivelmente ou incrivelmente programa pra você. Ótimo dia, bom trabalho, bom descanso aí naquela correria, tá curtindo a gente? Onde você estiver, vem com a gente fazer diferença. Já já vou trazer o horóscopo pra você ligadinho no Show da Manhã. Fica aí, é VaptVupt, já volto.
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0: dos clubes e criar um modelo sustentável de desenvolvimento esportivo. O ex-jogador também deixou aberta a possibilidade de expandir o projeto para outras equipes do interior de São Paulo, reforçando que o foco é recuperar o protagonismo dessas agremiações no cenário nacional.
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2: Voltamos, participa aí, manda o seu zap. Bom dia.

0: muito, muita, muita, muita música boa. Show da manhã, recheada de música boa, notícias, bastidores, você ligado, você participando, zapeando com a gente na programação do Show da Manhã. Já já vou trazer horóscopo, só vou ali tomar um cafezinho, uma aguinha e já venho com muito mais pra você. Só molhar a palavra. Já volto, segura aí, rapidinho.
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2: Fala, meus amores, minhas amoras, tudo bem, chuchuzinho? Bora! Hoje, quinta-feira, hein? Véspera de final de semana, dia 23 de julho. Vamos falar aqui da Ana Castela, porque teve um show dela lá em Minas Gerais que acabou em tragédia. Olha que coisa, gente. Pois é, foi na 39ª Expo Mutum, realizada no Parque de Exposições da cidade, na Zona Mata de Minas Gerais. A moradora, a Givone Dias, morreu no último domingo depois que sofreu um mal súbito enquanto acompanhava o show da cantora, a atração principal da noite. Segundo as informações divulgadas, a mulher estava no meio do público quando desmaiou. Socorristas rapidamente, né, uma empresa privada de bombeiros, responsável pelo atendimento no evento, iniciaram aí imediatamente os procedimentos de emergência e realizaram as manobras de reanimação cardiopulmonar, né? Apesar dos esforços, a Givone, né, na verdade, não resistiu e morreu, gente. Olha que coisa. A apresentação da cantora era uma das atrações mais aguardadas aí da feira agropecuária, que reuniu milhares de pessoas durante a programação com rodeios, exposições e shows musicais. Bom, a morte causou grande comoção entre familiares, amigos e moradores lá da cidade de Mutum. A prefeitura do município divulgou uma nota lamentando o falecimento e prestando solidariedade à família e os amigos da vítima. Que coisa, né? Rapaz, impressionante, lamentável, passou mal e acabou falecendo durante o show ali da Ana Castela. Que coisa, hein, gente? E o nosso Fofocando fica por aqui. E ó, eu volto, tá? Amanhã, aqui na nossa rádio preferida. Forte abraço pra você, um beijo, se cuida, juízo, hein, chuchuzinho? E até amanhã, tchau, fui!
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3: 11:39.
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0: Bom dia, estamos de volta com seu show da manhã. Bora curtir as melhores?

Sol da Manhã indo embora para retornar amanhã, claro, com a sua interação, a sua companhia sempre, com muita notícia, bastidores, fofocas, horóscopo e tudo isso e muito mais aqui na sua melhor programação da número 1. Fui

0: 11:55.
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0: 12:23.
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0: 12:56.
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0: 1:17.
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Previsão do tempo para quinta-feira, 23 de julho de 2026. Região Centro-Oeste. Em Brasília, capital federal, o dia vai ser de céu encoberto. Os termômetros registram mínima de 15 e máxima de 28 graus. A umidade relativa do ar gira em torno de 60 a 25%. Em Cuiabá, Mato Grosso, a previsão aponta para céu claro, com nuvens apenas pela manhã. A temperatura mínima é de 22 e a máxima 34 graus. A umidade relativa do ar é de 90 a 30%. Região Nordeste, Aracaju, Sergipe, vai ter uma quinta-feira de céu claro, mas pode chover durante a tarde. A temperatura marca mínima de 22 e máxima de 29 graus. A umidade relativa do ar vai de 90 a 50%. Conceição da Feira, Bahia, comemora aniversário nesta quinta-feira sob céu encoberto. A temperatura mínima é de 20 e a máxima de 29 graus. A umidade do ar varia de 100 a 50%. Região Norte. Em Palmas, no Tocantins, a quinta-feira vai ser de céu encoberto. A temperatura mínima é de 22 e a máxima de 36 graus. A umidade do ar é de 60 a 20%. Manaus, Amazonas, vai ter um dia de céu encoberto. A temperatura mínima é de 26 e a máxima 33 graus. A umidade relativa do ar é de 85 a 50%. Região Sudeste. Em Belo Horizonte, Minas Gerais, a previsão é de céu encoberto nesta quinta-feira. Os termômetros registram mínima de 14 e máxima de 28 graus. A umidade relativa do ar vai de 95 a 30%. Viana, Espírito Santo, sopra velhinhas diante de um céu claro sem previsão de chuva. A temperatura mínima é de 17 e a máxima de 33 graus. A umidade relativa do ar é de 90 a 30%. Região Sul. Em Curitiba, Paraná, quinta-feira vai ser de céu encoberto. Os termômetros registram mínima de 10 e máxima de 15 graus. A umidade relativa do ar oscila entre 100 e 80%. Pouso Redondo, Santa Catarina, tem previsão de céu encoberto com possibilidade de chuva à noite. Os termômetros registram mínima de 12 e máxima de 19 graus. A umidade relativa do ar fica entre 95 e 70%. Você ouviu a previsão do tempo para esta quinta-feira, 23 de julho de 2026, com informações do IBGE Cidades e do Instituto Nacional de Meteorologia.

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1: O Teatro Amazonas, um dos símbolos históricos e culturais do país, pode conquistar um reconhecimento internacional inédito. O monumento, em Manaus, integra a candidatura brasileira dos chamados Teatros da Amazônia, ao título de Patrimônio Mundial da Unesco, ao lado do Teatro da Paz, de Belém. A proposta será analisada pelo Comitê do Patrimônio Mundial da Unesco, reunido em Busan, na Coreia do Sul. A candidatura brasileira faz parte de um grupo de 30 bens culturais e naturais de vários países que disputam reconhecimento internacional. A avaliação técnica dos teatros amazônicos está prevista para ocorrer entre os dias 24 e 27 de julho, e o resultado deve ser conhecido até o fim da reunião, marcada para o dia 29. Inaugurado em 1896, durante o ciclo da borracha, o Teatro Amazonas é considerado um dos principais cartões postais do estado. No período áureo, o palco do Teatro Amazonas foi dominado por companhias europeias, com grande destaque para as trupes da Itália e Portugal, além de conjuntos da França e Espanha. Elas traziam o melhor da ópera e da opereta da Belle Époque, diretamente para Paris dos Trópicos. O intercâmbio era intenso. As companhias viajavam de navio da Europa e costumavam se apresentar em uma temporada que incluía o Teatro Amazonas em Manaus e o Teatro da Paz em Belém. O edifício se destaca pela arquitetura inspirada no estilo renascentista europeu, pela cúpula revestida com milhares de peças de cerâmica nas cores da bandeira brasileira e pelo rico acervo artístico e histórico preservado ao longo de mais de um século. A candidatura conjunta busca destacar não apenas o valor arquitetônico dos dois teatros, mas também a importância cultural que ambos representam para a Amazônia e para a história brasileira. O reconhecimento da Unesco é concedido a bens considerados de valor universal excepcional e pode ampliar a visibilidade internacional, fortalecer ações de preservação e incentivar o turismo cultural na região. Caso seja aprovada, a candidatura colocará o Teatro Amazonas entre os patrimônios mundiais reconhecidos pela Unesco, reforçando o papel do monumento como um dos maiores legados da riqueza e da produção cultural da Amazônia para o mundo.
2: O funcionamento do comércio em feriados terá novas regras a partir de agora. Uma portaria sobre esse tema foi assinada nesta terça-feira pelo ministro do Trabalho e Emprego, Luiz Marinho. O texto estabelece que a abertura das lojas nessas datas dependerá de negociação entre patrões e empregadores por meio de convenção coletiva. Dessa forma, a decisão unilateral do empregador deixa de ser suficiente para autorizar a abertura nesses dias. A exigência, no entanto, não se aplica a atividades que já têm autorização permanente para funcionar em feriados, como farmácias, postos de combustíveis, hotéis, restaurantes, bares, feiras livres e salões de beleza, entre outros. Segundo o ministro Luiz Marinho, o que se espera é que as partes envolvidas possam sempre dialogar para encontrar a melhor solução.
3: O que a gente espera é que tenha maturidade das lideranças sindicais, trabalhadores, empregadores, em torno de uma mesa, um café, um chá, um almoço, um jantar, um happy hour, vocês possam encontrar soluções, muitas vezes, de problemas que parece que não tinha solução. Daí, quanto mais se conversa, pode-se ir aproximando essa possibilidade.
2: De acordo com o Ministério, o objetivo é alinhar a portaria à legislação federal, que já determina a necessidade de acordo entre as partes para o trabalho nos feriados. A nova norma não altera integralmente a regra anterior, editada em 2021. Foram afetadas apenas 12 das 122 atividades que tinham autorização permanente, como o comércio varejista de peixes, carnes, frutas e verduras, além de mercados e supermercados cuja atividade preponderante seja a venda de alimentos. A implementação da norma chegou a ser adiada pelo menos 5 vezes antes da assinatura definitiva. De acordo com o ministro, o Estado não deve intervir nesse tipo de questão.
3: Então, eu creio que o melhor dos mundos é que não tenha que ter interferência do Estado nesse processo. As partes têm responsabilidade, maturidade e representatividade, acima de tudo, para poder trabalhar. O governo sempre estará à disposição, se houver necessidade, de intermediar uma conversa, de uma adaptação legislativa.
2: Ainda de acordo com as novas regras, a convenção coletiva deverá estabelecer as condições para o trabalho em feriados, como pagamento em dobro, folgas compensatórias ou benefícios extras. As empresas que descumprirem as normas poderão ser punidas com multas administrativas.
0: Proposta para alterar o traçado de conexão da ferrovia transnordestina com a ferrovia norte-sul pode mudar o mapa logístico do Maranhão e do Tocantins. A concessionária Transnordestina Logística S.A., TLSA, controlada pela Companhia Siderúrgica Nacional, propôs ao Ministério dos Transportes que a ligação atualmente prevista para Porto Franco, no Maranhão, seja feita em Guaraí, no Tocantins. Em resposta ao Brasil 61, o Ministério confirmou que recebeu da TLSA informações técnicas propondo o traçado via Guaraí. No entanto, a pasta ressaltou que a proposta da empresa está sendo analisada. Caso a mudança seja aprovada, Porto Franco poderá deixar de receber um dos principais investimentos logísticos previstos para o sul do Maranhão. A prefeitura do município defende a manutenção da conexão ferroviária na cidade, por considerar o projeto estratégico para o desenvolvimento da região. A proposta também preocupa moradores. A comunicadora Carol Polino afirma que a possibilidade de mudança já gera repercussão em Porto Franco.
4: Como moradora e comunicadora de Porto Franco, acredito que essa possibilidade preocupa, porque a cidade sempre foi vista como um importante polo logístico da região. Caso a ligação da ferrovia transnordestina realmente deixe de passar por Porto Franco, o município pode perder oportunidades de atração de empresas, geração de empregos e fortalecimento da economia local. Ainda é uma proposta em análise, mas a notícia já gerou bastante repercussão e muitos moradores demonstram preocupação com os possíveis impactos para o futuro da cidade.
0: Já no Tocantins, a avaliação do setor produtivo é de que a mudança pode ampliar a competitividade da economia estadual. Para o assessor da presidência da Federação das Indústrias do Estado do Tocantins, Fieto, José Roberto Fernandes, a proposta poderá fortalecer a logística, ampliar a industrialização do estado, fortalecer a cadeia de alimentos, atrair investimentos e aumentar a geração de empregos.
5: A alteração do ponto de intersecção da ferrovia transnordestina com a ferrovia norte-sul de Porto Franco no Maranhão para Guaraí propicia um posicionamento mais centralizado do macrosistema de transporte e logística na região do Mato Piba. Isso facilitará a conexão com os polos produtores de bens primários agrícolas, barateando sua captação e concentração em relação ao projeto original.
0: A ferrovia transnordestina é considerada um dos principais projetos de infraestrutura logística do país. Com cerca de 1.750 quilômetros de extensão, a ferrovia vai ligar o interior do Nordeste aos portos da região para ampliar o transporte de grãos, fertilizantes, combustíveis, cimento e minérios.
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6: 1:34.
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6: Estamos de volta com o Jornal Conexão Notícias. Agora tem as informações do esporte.
19: A FIFA divulgou a seleção ideal da Copa do Mundo de 2026, definida por votação popular. E a grande surpresa foi a presença do goleiro Vozinha, de Cabo Verde. O arqueiro recebeu 39,6% dos votos e garantiu a vaga entre os melhores do torneio após se destacar com grandes defesas e ajudar sua seleção a fazer uma campanha histórica no Mundial. Além de Vozinha, a equipe reúne alguns dos principais destaques da competição em suas respectivas posições, refletindo o desempenho dos jogadores ao longo da Copa. A escolha foi feita pelos torcedores e premiou atletas que marcaram o torneio com atuações decisivas, consolidando a seleção ideal como um retrato dos grandes nomes da edição de 2026. O ex-zagueiro Roberto Ayala, auxiliar técnico da seleção da Argentina, afirmou que está arrependido da agressão contra Dani Olmo após a final da Copa do Mundo de 2026. Ayala reconheceu que perdeu o controle no calor da confusão, assumiu o erro e pediu desculpas ao jogador espanhol, embora tenha minimizado o episódio ao dizer que deu apenas um empurrão e não um soco, como foi divulgado inicialmente. A briga aconteceu logo após o apito final da decisão, vencida pela Espanha sobre a Argentina, e envolveu jogadores e integrantes das duas seleções. As cenas de confusão repercutiram mundialmente e aumentaram as críticas à postura da equipe argentina após a derrota, com a FIFA analisando os acontecimentos registrados no gramado. O goleiro Guilherme Ochoa, um dos maiores ídolos da história da seleção mexicana, anunciou sua aposentadoria do futebol profissional aos 41 anos. A despedida aconteceu após a disputa da Copa do Mundo de 2026, realizada em seu país, marcando a 6ª participação do arqueiro no torneio e estabelecendo um recorde entre os jogadores mexicanos. O anúncio foi feito por meio de um vídeo publicado nas redes sociais. Ao longo de uma carreira de 22 anos, Ochoa defendeu clubes em 7 países e ficou marcado pelas grandes atuações em Copas do Mundo, especialmente pelas atuações diante de seleções como Brasil e Alemanha. Em sua mensagem de despedida, o goleiro agradeceu aos clubes, companheiros, torcedores, jogadores e a seleção mexicana, afirmando que deixa os gramados com a sensação de ter dado tudo de si ao futebol.
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20: O volume de propagandas de apostas esportivas durante as transmissões de partidas da Copa do Mundo acenderam alerta nas autoridades brasileiras. Semelhante ao que acontece com bebidas alcoólicas e cigarros, desde a última sexta-feira, as empresas do ramo estão obrigadas a advertir que apostar faz perder dinheiro, pode causar dependência e não é investimento. As normas foram instituídas por portarias interministeriais, que também proíbem publicidades que incentivem apostas com base na expertise de comentaristas, especialistas ou influenciadores. As penalidades previstas são multas, que podem chegar a 14 milhões de reais, suspensão da licença de funcionamento por 180 dias e, em caso de reincidência, cassação definitiva da autorização. A Confederação Nacional do Comércio estima que as apostas esportivas online retiraram cerca de 143 bilhões de reais do comércio varejista brasileiro nos últimos 3 anos. Esses prejuízos fizeram com que diversas entidades representativas dos setores produtivos, lideradas pela CACB, a Confederação das Associações Comerciais Empresariais do Brasil, assinassem um manifesto alertando sobre o crescimento desenfreado da prática e suas graves consequências. A população economicamente mais vulnerável tende a ser ainda mais prejudicada. Por isso, o governo lança mão de outras ferramentas de proteção. Associado com o endurecimento da divulgação das bets, o Ministério da Fazenda determinou o bloqueio às plataformas de apostas de 2.800.000 beneficiários do Bolsa Família e do BPC, o Benefício de Prestação Continuada. Renato Barreiros, diretor das Fábricas de Cultura, um programa do governo de São Paulo que promove a cultura na periferia do estado, revela que, no último ano, percebeu o crescimento de relatos de dívidas com apostas e sugeriu que o problema fosse encarado.
21: Tem 2 casos de suicídio que a gente sabe, de menino que se enrolou. A gente tem ouvido muita história de gente que tá vivendo pra agiota na periferia por conta disso. A gente tem a história dos chatos dos 20 conto, gente que anda na rua, não sei o que. Ó, me presta 20 conto, me presta 20 conto, você nunca entende porque o cara tá pedindo 20 reais. Porque o cara viciou e tá tentando, né? Até essa história, quer dizer, do filho que tava lá, que ele falou, pô, outro dia minha mãe não comeu lá em casa porque eu não tinha dinheiro, quanto dinheirinho, né? Assim, devia ter um dinheirinho ali que ela ia fazer as compras, ela apostou, entendeu? Assim.
20: Guido Arturo Palomba, psiquiatra forense com mais de 50 anos de atuação, compara o vício em apostas ao vício em drogas, com a mesma abstinência para quem deixa de fazer o uso, mas com a diferença de que uma substância é química, enquanto a outra, no caso das bets, é psíquica, já que o ato faz o cérebro do apostador produzir uma alta quantidade do neurotransmissor que funciona como uma recompensa, a dopamina. O especialista destaca que a ludopatia, que é o vício em jogos, não é algo recente. Desde 1980, é reconhecido pela Organização Mundial da Saúde como um transtorno mental. Porém, a facilidade de realizar uma aposta online torna as bets muito mais perigosas.
22: O vício, a patologia é a mesma. O que mudou foi que você, para jogar, antigamente você precisava ir no cassino, ir lá, e etc. Agora não. Agora é a qualquer hora, qualquer momento, qualquer segundo, da onde você estiver. Só isso. Disseminação da desgraça.
20: Tanto para Barreiros quanto para Palomba, qualquer solução que não seja a proibição total da prática não resolverá o problema. Segundo dados do Ministério da Fazenda, a proliferação das apostas de cota fixa já atraiu mais de 27 milhões de apostadores no Brasil, sendo que 1 em cada 4 usuários se arrisca todos os dias. Proibido desde 1946, esse mercado passou a ser permitido em 2018, somente na modalidade online. A regulamentação aprovada pelo Congresso Nacional em 2023 determinou que só podem operar as bets que receberam autorização a partir do pagamento da licença de 30 milhões de reais e o cumprimento das regras de segurança, combate a crimes e monitoramento dos apostadores. Atualmente, 187 marcas estão autorizadas a funcionar legalmente em território nacional e geraram 37 bilhões de reais em arrecadação aos cofres públicos em 2025. Novas propostas de limitações já são discutidas no Legislativo, inclusive uma que proíbe integralmente as apostas de cota fixa, em análise pela Câmara dos Deputados.
1: O eleitorado da região norte registrou o maior crescimento proporcional para as eleições 2026. O número de pessoas aptas a votar avançou 4,37%, alcançando cerca de 13 milhões e 110 mil eleitores. Com isso, a região passa a concentrar 8,26% do eleitorado nacional, segundo dados do Tribunal Superior Eleitoral, o TSE. Na sequência, aparece o Centro-Oeste, onde o eleitorado cresceu 3,97%, passando para quase 12 milhões de eleitores. A região responde por 7,56% do total de votantes do país. O Nordeste registrou alta de 2,69% em relação às últimas eleições gerais, chegando a cerca de 43 milhões e meio de eleitores. A região reúne 27,42% do eleitorado brasileiro. No Sul, o número de pessoas aptas a votar aumentou 1,34% nos últimos 4 anos, alcançando 22 milhões e 800 mil eleitores. A região representa 14,4% do eleitorado nacional. Já o Sudeste, embora continue reunindo a maior parcela de eleitoras e eleitores do país, foi a única região a registrar queda no período. O eleitorado chegou a 66 milhões e 300 mil pessoas, uma redução de 0,56%. Com isso, sua participação no eleitorado nacional é de 41,78%. Entre as unidades da federação, Roraima registrou a maior expansão do eleitorado, com alta de 9,63%. Na sequência, aparecem Tocantins, com 8,07%, e Mato Grosso, com 6,84%. Em números absolutos, o estado de São Paulo segue como o maior colégio eleitoral do país, com mais de 34 milhões de eleitores, o equivalente a 21,48% do total nacional. Na sequência, estão Minas Gerais, com 16 milhões e 300 mil, o estado do Rio de Janeiro, com 12 milhões e 800 mil, a Bahia, com 11 milhões e 300 mil, e o Paraná, com 8 milhões e 600 mil. Juntos, os 5 maiores colégios eleitorais concentram mais de 83 milhões de eleitoras e eleitores, o equivalente a 52,45% do eleitorado brasileiro.
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6: Conexão Notícias fica por aqui. Voltaremos na próxima edição.
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2: FM. 1h48.
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0: Sol Meirelles na melhor programação, juntamente com ele, o Kaique, o Godó de Ouro. Chegou, fala tu, Kaique.
1: Lembrei do cara. E aí, pessoal? E aí, gente, tudo bom? Quinta-feira, né, Wilson? Quinta-feira é dia do programa Viva Bem Mix. A gente tá começando aqui mais uma edição maravilhosa, com muita alegria, com muita música boa e, claro, contando sempre com a sua participação. Então, bora começar, né, Wilson?
0: Bora, gente, aumente o seu volume. A sua melhor quinta-feira começou a partir de agora, quando essa emissora começou a reproduzir nesse horário, nessa frequência, esse programa maravilhoso que é o programa Viva Bem

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1: Eu acho que você tem que mandar aquela mensagem. Mas manda o que tá no seu coração.

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4: Gente, já estamos de volta aqui no programa Viva Bem Mix e vamos falar sobre saúde. Falar sobre saúde, nada melhor também, por que não? Reduzir açúcar e alimentos industrializados faz uma drástica, uma diferença danada, tá bom? Esses alimentos podem causar cansaço e até problema de saúde. E aí, você tá cansado, sentindo mal-estar ou algo do tipo? Conta pra gente, conta pra mim. Tô aqui, ó, junto com você desse programa maravilhoso, programa Viva Bem Mix. E o melhor de tudo é comer melhor, porque melhora seu corpo e sua mente. Essa informação você leva pro resto da sua vida. Dicas como essa, a gente conta pra você aqui no programa Viva Bem Mix.

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1: 2:20.
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6: E aí, gente? Olha, chegou a claro que você participa aqui do nosso programa Viva Bem Mix, depois do nosso break comercial. Você participa com a gente através do DDD 98. Nosso contato é o 98808929. Participa, manda tua mensagem. Eu tô esperando para tocar o teu sucesso, atender o teu pedido, mandar aquele alô pra você. Programa Viva Bem Mix. Quem ouve o Viva Bem Mix vive melhor e, claro, vive mais feliz.
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1: Não é por falta de tempo não, viu? 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
1: 2h40.
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1: Finalizando mais uma edição maravilhosa em Rations do nosso Viva Bem Mix Rations. Wilson Meirelles Rations.
2: Ele tá todo incorporation, tecnológico. Ele tá igual aquele meme lá, tecnológico.
1: Gente, finalizando mais uma quinta-feira maravilhosa, juntamente com esses milhares de ouvintes espalhados por todo o Brasil, ouvindo o programa Viva Bem Mix e essas rádios parceiras que estão aqui nos dando esse espaço maravilhoso. Muito obrigado pela sua audiência, claro, e por essa programação maravilhosa.
3: Olha, né, Kaique? Acabou, né?
1: Que amanhã?
3: Acabou. Amanhã é sexta.
2: É sexta.
3: Amanhã é dia de sextade.
2: Amanhã, isso. E hoje eu esqueci de falar. Hoje é quinta-feira. Hoje é dia de TBT.
3: Hoje é dia de TBT.
2: Entendeu?
3: Vale um TBT.
2: Vale aquela marcação aí. A produção tem que depois procurar aí pra... Esse
3: tá muito preguiçoso aqui ultimamente, pelo amor de Deus, né?
2: Pra gente falar. Mas vamos pra sexta, porque vai hoje a quinta já foi, né?
3: Hoje acabou. Mais um campeão de audiência vem aí. Tchau, tchau, gente. Obrigado, Wilson. Suas considerações.
2: E é isso, gente. Obrigado. Até a próxima edição. Tchau, tchau, Kaique.
0: Tchau. O Viva Bem Mix fica por aqui. Obrigado pela sintonia e até a próxima. Viva Bem, Viva Leve, Viva Bem Mix.
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5: 2:55.
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2: Alô você, e aí, tudo bem por aí? Por aqui tudo maravilha. Muito prazer, eu sou o Silva Júnior, mas pode me chamar de seu amigo, que eu tô chegando com tudo pra tricotar gostoso na programação, nesta quarta-feira, 22 de julho, com mais uma edição do Fofoqueira. E os babados, os famosos, aquelas fofoquinhas básicas, pode me chamar de fofoqueiro, mas eu acho que eu sou é bem informado. Gente, a Justiça do Distrito Federal negou o pedido do Ministério Público para suspender as campanhas publicitárias de Virgínia Fonseca para a plataforma de apostas Blaze. Com a decisão, a influenciadora poderá continuar divulgando a marca enquanto o processo segue em andamento. Pelo menos por enquanto, né? Até ter a decisão oficial. A ação acusa Virgínia e também a empresa de promover publicidade considerada enganosa durante campanhas de apostas esportivas. O Ministério Público pede uma indenização de 120 milhões e informou que vai recorrer da decisão. Enquanto o processo continua tramitando na Justiça, o mérito da ação ainda será analisado. Somente após essa etapa será decidido se haverá condenação ou outras medidas contra a influenciadora e também a plataforma de apostas. Já já eu volto, desfilando meu veneno e trazendo mais destaques dos famosos, porque você sabe, eu aumento, mas jamais invento.
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3: 3:16.
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1: Muito bem, turma! Estamos de volta com o nosso Fofoqueira, edição desta quarta-feira, meiuca de semana, dia de sofá, dia de namorar e dia de fofocar. O cantor Zé Felipe virou assunto após publicar uma foto do filho caçula José Leonardo, acompanhada de uma legenda com uma expressão de conteúdo sexual. A publicação gerou forte repercussão e dividiu opiniões entre os seguidores. Parte dos internautas criticou a postagem por considerar inadequado usar esse tipo de linguagem em uma foto de uma criança. Alguns comentários classificaram a legenda como sem noção e questionaram a exposição do menino na internet. Já outros usuários defenderam o cantor e afirmaram que a frase foi apenas uma brincadeira. O caso continuou repercutindo entre os fãs com opiniões divididas entre críticas e manifestações de apoio ao artista. Como sempre, né? Os contras e os prós. Daqui a pouco eu volto desfilando meu veneno com o último assunto de hoje.
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1: 3:38.
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3: Aí galera, falei pra vocês que a gente tá gravando um CD só brega. Hoje eu tô aqui galando um galão do brega, o cara que movimentou o brega com mais de 20 anos. E hoje a gente vai cantar uma música aqui que ele escreveu, uma música autoral, uma música muito linda. Fala da gente que gosta de tomar cachaça. Estamos aqui tomando uma na casa do empresário Charles, juntamente M10, Santana Clone. E tem que respeitar o brega, meu irmão. Ô galã, canta essa música pra mim pra tomar uma dose, filho do câncer.

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1: Muito bem, turma, estamos de volta, reta final, última fofoquinha de hoje dessa quarta-feira aqui no Fofoqueira. Em entrevista ao portal Léo Dias, o humorista Victor Sarro revelou que nunca recebeu bronca do SBT, né? Da direção da casa, por fazer piadas com integrantes da família Bravanel. E em entrevista, ele também disse, né, que outros apresentadores da emissora também não ganham broncas desse jeito, não. Segundo ele, o programa Comédia SBT tem liberdade para brincar com todos os nomes da casa. Ao ser questionado se teme sofrer alguma punição, Sarro respondeu em tom de brincadeira: até a demissão chegar. Apesar da resposta, afirmou que nunca foi chamado pela direção para moderar o conteúdo de piadas. Tipo assim, aquele puxãozinho de orelha não rolou, segundo ele, né? O apresentador também comentou as constantes mudanças no horário do programa. Bem SBT, né? A vida inteira, desde que eu era criança, o SBT, eles mudam horários de programa assim do nada. E ainda comparou a atração ao seriado Chaves, dizendo que a equipe entra no ar sempre que surge um espaço na programação do SBT. Gente, e com essa o Fofoqueira dessa quarta vai ficando por aqui. Eu sou o Silva Júnior, o seu amigão, e amanhã quinta eu volto com mais uma edição, porque você sabe, eu aumento, mas jamais invento. Grande abraço e até lá.
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2: 4 horas.
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14: Olá, pra você desejo uma excelente quinta-feira. A partir de agora vamos curtir o Forró Mania com a minha apresentação, Patrícia Vieira, locutora. Seja você muito bem-vindo, muito bem-vinda a esta programação com o melhor do forró. O Forró Mania tá sensacional, vem curtir comigo? Aumenta o volume que a nossa programação começou.
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1: Forró Mania, tocando pra você o melhor do forró. Que bom é te fazer companhia através dessas músicas bacanas. Em instantes eu volto com muito mais.
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3: A melhor do seu rádio. 4 e 20.
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5: Voltei com o Forró Mania. Por aqui, o melhor do forró pra você curtir. Agora aumenta o som que tem mais.
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1: Forró Mania, tocando pra você o melhor do forró. Em instantes eu volto com mais um bloco, continue por aí.
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3: muito mais. 4:39.
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3: Forró Mania está de volta, tocando o melhor neste ritmo dançante. Espero que você esteja bem aproveitando esta programação feita com muito carinho pra você. Aumenta o som que agora tem mais.
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1: Toda mulher tem o direito de encontrar aquele homem romântico que a ame de verdade. Porque a mulher é o símbolo da pureza e da compreensão.

0: programação mais alegre e dançante do seu rádio com o melhor do forró chega ao fim. Amanhã tem mais, um beijo pra você e até lá.
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1: 5:26. 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

0: 5h47.
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2: A família é o santuário da vida. Nesta hora, queremos nos sentir família. Queremos ser um no coração de Deus. Neste terço, rezaremos por nossas famílias, pelos nossos pais, mães, filhos, todos aqueles que estão em nossos corações. Vamos oferecê-los. Vamos oferecê-los à Sagrada Família, para que encontrem nela as respostas para tudo aquilo que procuram, todas as questões, e que em Jesus sejam curados das feridas do pecado e alcancem toda a força para que suportem as provas e resistam a todas as tentações. Pedimos a Ti, Senhor, que faça da nossa casa, faça da nossa família um lar onde possa nascer o amor, o perdão, a reconciliação, e que ela seja um grande testemunho.

0: primeira dezena, rezemos por todos os pais que trabalham dia a dia no sustento da casa, que saem de manhã e voltam apenas no final da tarde, com o desejo de encontrar uma família unida e se sentem responsáveis de trazer o sustento para o lar. Entreguemos também os pais que se encontram desempregados, muitos deles desesperados, muitos deles na expectativa de arrumarem um emprego para oferecer educação, conforto, segurança ou simplesmente para colocar alimento dentro da sua própria casa. Dá-lhe, Senhor, dignidade. Família que reza unida
1: permanece unida.
0: Jesus, Maria e José,
1: nossa família vossa é.
0: Jesus, Maria e José,
1: nossa família vossa é.
0: Jesus, Maria e José,
1: nossa família vossa é.
0: Jesus, Maria e José,
1: nossa família vossa é.
0: Jesus, Maria e José,
1: nossa família vossa é.
0: Jesus, Maria e José,
1: nossa família vossa é.
0: Jesus, Maria e José,
1: nossa família vossa é.
0: Jesus, Maria e José,
1: nossa família vossa é.
0: Jesus, Maria e José,
1: nossa família vossa é.
0: Jesus, Maria e José,
1: nossa família vossa é.
2: Nesta segunda dezena, rezemos por todas as mães. Mães sofridas, desamparadas, mulheres que se sentem abandonadas por seus maridos e filhos. Rezemos pelas mães doentes, idosas, por aquelas que se dedicam ao serviço da igreja. Por aquelas que encontram dificuldades em educar seus filhos. Pedimos, Senhor, pela Tua graça, que a maternidade em nossas famílias seja fecunda. Família que reza unida,
1: permanece unida.
2: Jesus, Maria e José,
1: nossa família vossa é.
2: Jesus, Maria e José,
1: nossa família vossa é.
2: Jesus, Maria e José,
1: nossa família vossa é.
2: Jesus, Maria e José,
1: nossa família vossa é.
2: Jesus, Maria e José,
1: nossa família vossa é.
2: Jesus, Maria e José,
1: nossa família vossa é.
2: Jesus, Maria e José,
1: nossa família vossa é.
2: Jesus, Maria e José,
1: nossa família vossa é.
2: Jesus, Maria e José,
1: nossa família vossa é.
2: Jesus, Maria e José,
1: nossa família vossa é.
3: Nessa terceira dezena, queremos rezar por todas as crianças que não

0: amor sobre elas e as abençoe. Família que reza unida,
1: permanece unida.
0: Jesus, Maria e José,
1: nossa família vossa é.
0: Jesus, Maria e José,
1: nossa família vossa é.
0: Jesus, Maria e José,
1: nossa família vossa é.
0: Jesus, Maria e José,
1: nossa família vossa é.
0: Jesus, Maria e José,
1: nossa família vossa é.
0: Jesus, Maria e José,
1: nossa família vossa é.
0: Jesus, Maria e José,
1: nossa família vossa é.
0: Jesus, Maria e José,
1: nossa família vossa é.
0: Jesus, Maria e José,
1: nossa família vossa é.
0: Jesus, Maria e José,
1: nossa família vossa é.
0: Jesus, Maria e José,
1: nossa família vossa é.
2: Nessa quarta dezena, pedimos a Deus por todos os jovens que estão nas drogas e na prostituição, que eles se libertem desses vícios e voltem para suas casas. Voltem a conversar com seus pais. Pedimos pelos jovens que estudam, fazem faculdade, que eles não se percam. Protege, Senhor, contra todo o mal. Livra-os de todo o mal. Pedimos também que os jovens descubram a sua vocação, o seu chamado na igreja e no mundo. Família que reza unida,
1: permanece unida.
2: Jesus, Maria e José,
1: nossa família vossa é.
2: Jesus, Maria e José,
1: nossa família vossa é.
2: Jesus, Maria e José,
1: nossa família vossa é.
2: Jesus, Maria e José,
1: nossa família vossa é.
2: Jesus, Maria e José,
1: nossa família vossa é.
2: Jesus, Maria e José,
1: nossa família vossa é.
2: Jesus, Maria e José,
1: nossa família vossa é.
2: Jesus, Maria e José,
1: nossa família vossa é.
2: Jesus, Maria e José,
1: nossa família vossa é.
2: Jesus, Maria e José,
1: nossa família vossa é.
3: Pedimos agora, Jesus, por todos os casais, por aqueles que estão vivendo dificuldades no casamento. Pedimos

0: sejam sustento para os seus pais. Família que reza unida,
1: permanece unida.
0: Jesus, Maria e José,
1: nossa família vossa é.
0: Jesus, Maria e José,
1: nossa família vossa é.
0: Jesus, Maria e José,
1: nossa família vossa é.
0: Jesus, Maria e José,
1: nossa família vossa é.
0: Jesus, Maria e José,
1: nossa família vossa é.
0: Jesus, Maria e José,
1: nossa família vossa é.
0: Jesus, Maria e José,
1: nossa família vossa é.
0: Jesus, Maria e José,
1: nossa família vossa é.
0: Jesus, Maria e José,
1: nossa família vossa é.
0: Jesus, Maria e José,
1: nossa família vossa é.
0: Jesus, Maria e José,
1: nossa

0: filhos de Eva, avós suspirando, gemendo, chorando neste vale de lágrimas. Eia, pois, advogada nossa, esses vossos olhos misericordiosos a nos volvei, e depois desse desterro, mostrai-nos Jesus, bendito fruto do vosso ventre, ó clemente, ó piedosa, ó doce sempre Virgem Maria.
1: Rogai por nós, Santa Mãe de Deus,
0: para que sejamos dignos das promessas de Cristo. Amém.
1: São José, homem justo, trabalhador incansável, nos guarde, proteja e ilumine. Que a Virgem Maria, Mãe da Igreja, seja também a Mãe da Igreja Doméstica. E graças ao seu auxílio materno, cada família cristã possa tornar-se verdadeiramente uma pequena igreja. Que Nossa Senhora, a escrava do Senhor, o exemplo de acolhimento humilde e generoso da vontade de Deus, seja ela Mãe das Dores, aos pés da cruz, a confortar e a enxugar as lágrimas dos que sofrem pelas dificuldades das suas famílias. E Cristo Senhor, Rei do Universo, Rei das Famílias, como em Caná, esteja presente em cada lar cristão, a conceder-lhe luz,

0: Essas são palavras de Jesus misericordioso a Santa Faustina, às 3 horas da tarde.
1: Implora a minha misericórdia, especialmente pelos pecadores, e ao menos por um breve tempo, reflete sobre a minha paixão, especialmente sobre o abandono que me encontrei no momento da agonia. Esta é a hora de grande misericórdia para o mundo inteiro. Permitirei que penetres na minha tristeza mortal. Nesta hora, nada negarei à alma que pedir pela minha paixão. Em nome do Pai, do Filho e do Espírito Santo.
0: Amém. Amém.
1: Pai nosso, que estais nos céus, santificado seja o vosso nome. Venha a nós o vosso reino. Seja feita a vossa vontade, assim na terra como no céu. O pão nosso de cada dia nos dai hoje. Perdoai-nos as nossas ofensas, assim como nós perdoamos a quem nos tem ofendido. E não nos deixeis cair em tentação, mas livrai-nos do mal. Amém.
2: Ave Maria,
1: cheia de graça, o Senhor é convosco. Bendita sois vós entre as mulheres. Bendito é o fruto do vosso ventre, Jesus. Santa Maria, Mãe de Deus, rogai por nós, pecadores, agora e na hora de nossa morte. Amém.
2: Professemos a nossa fé.
1: Creio em Deus, Pai Todo-Poderoso, Criador do céu e da terra, e em Jesus Cristo, seu único Filho, nosso Senhor, que foi concebido pelo poder do Espírito Santo, nasceu da Virgem Maria, padeceu sob Pôncio Pilatos, foi crucificado, morto e sepultado, desceu à mansão dos mortos, ressuscitou ao terceiro dia, subiu aos céus, está sentado à direita de Deus Pai Todo-Poderoso, donde há de vir a julgar os vivos e os mortos. Creio no Espírito Santo, na Santa Igreja Católica, na comunhão dos santos, na remissão dos pecados, na ressurreição da carne, na vida eterna. Amém.
3: 6 e 2.
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0: No Recife, 18h03.
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1: Boa noite, Nordeste. Hoje é quinta-feira, 23 de julho de 2026. Estamos iniciando mais um Frente a Frente pela Rede Nordeste de Rádio. São mais de 40 emissoras ligando o Nordeste do litoral ao sertão. A cabeça de rede é a Rádio Folha 96.7 FM. Aqui no Recife, sonoplastia de Aldi Júnior. Quem gosta de política, fica aqui com a gente até às 19 horas.
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1: Bom, minha gente, esse espaço aqui é sempre para tratar de política nacional, mas hoje vamos tratar de política regional, a política de Pernambuco. Tudo porque o processo eleitoral no país está se afunilando em relação à definição de candidaturas. As convenções partidárias começaram na segunda-feira passada e vão até o dia 5 de agosto. E a governadora Raquel Lira, que é candidata à reeleição, teve hoje um encontro importante, porque está tentando fechar a sua chapa da reeleição. E reuniu a bancada do PP na Assembleia Legislativa, depois recebeu o presidente do PP e da Federação, Eduardo da Fonte, e em seguida o ex-prefeito de Petrolina, Miguel Coelho. E a versão é de que ela escolheu o presidente da Federação, Eduardo da Fonte, como o segundo candidato ao Senado na sua chapa. Porque o primeiro será Túlio Gadelha e Priscila Krause será mantida como candidata à vice-governadora. Miguel Coelho esteve em Palácio logo após as informações. O noticiário dando conta de que Raquel tinha acertado que Eduardo da Fonte seria o seu segundo candidato. Mas o que causa estranheza, minha gente, diante disso tudo, é o silêncio da governadora. Do ponto de vista lógico desse quadro, que até agora virou um grande impasse, é que Miguel Coelho, ele não tem o controle da Federação União Progressista. A federação, presidida por Eduardo da Fonte, que disputa com Miguel a preferência da segunda vaga no Senado, para o Senado na chapa de Raquel, lá atrás, há 40 dias, Eduardo da Fonte impôs uma derrota a Miguel Coelho por 5-2 dentro do colegiado da federação aqui em Pernambuco. Portanto, a partir dali, a federação decidiu que o controle e o candidato da federação seria Eduardo da Fonte. E Miguel ficou insistindo, Miguel ficou defendendo, inclusive, disputar por uma candidatura avulsa. E isso, na prática, ele não pode fazer. Por quê? Porque quando dois ou mais partidos se integram a uma federação, esses partidos deixam de existir e formam uma única legenda, que o controle é de quem passa a comandar essa federação. No caso aqui de Pernambuco, Eduardo da Fonte, que tem o controle absoluto da federação. A maioria dos integrantes da executiva da federação, a maioria está com Eduardo da Fonte e não com Miguel. E o que vazou para a imprensa no noticiário de hoje é que Raquel pediu a compreensão a Eduardo da Fonte na conversa que teve com ele, depois de se reunir com os deputados da bancada do PP e alguns prefeitos do PP, é de que pudesse o Miguel também sair candidato numa candidatura avulsa ao Senado. Mas, evidentemente, que Eduardo da Fonte explicou à governadora que isso é impossível, porque legalmente Miguel não tem condições de ser candidato avulso, porque o União Brasil não existe de forma isolada, mas sim dentro da federação. E dentro da federação, a preferência da candidatura é de Eduardo da Fonte. Ficou claro que o candidato será Eduardo da Fonte e não Miguel Coelho. O que estranha, minha gente, e eu vou repetir aqui, é o silêncio da governadora. Porque ela passou o dia inteiro hoje nessas articulações, recebeu primeiro no café da manhã a bancada do PP com prefeitos, depois recebeu Eduardo da Fonte e o filho dele, Lula da Fonte, que é deputado federal, e mais tarde Miguel Coelho. Mas em nenhum momento, pelo menos até agora, quando estou fazendo aqui esse comentário na abertura do nosso tradicional editorial, a governadora não se manifestou oficialmente dizendo: olha, gente, eu escolhi Eduardo da Fonte como candidato ao Senado, e outro candidato já estava escolhido, que é o Túlio Gadelha, e a candidata a vice será Priscila Krause. Não há, nesse sentido, uma definição da governadora ou um pronunciamento oficial da parte dela. Até aí ficam os veículos de comunicação colocando informações não oficiais sobre o resultado da reunião, sobre declarações de político A, de político B. Eu, por exemplo, postei no meu blog que ela teria comunicado a Dudu que seria, Dudu, que é Eduardo da Fonte, que seria ele o candidato ao senador. E os próprios deputados que estiveram presentes me relataram isso. Agora, estranhamente, a governadora não se pronuncia. Então, essa novela mexicana, que se tornou a segunda vaga na chapa ao Senado, ao lado da governadora Raquel Lira, só vai acabar essa novela mexicana quando ela se pronunciar oficialmente, através até de nota, sei lá, ou de um pronunciamento nas redes sociais, de que a chapa está fechada com fulano e Beltrano. O que a mídia pernambucana está cobrando e a sociedade pernambucana quer dela esse pronunciamento.

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1: Partidos Progressistas e União Brasil marcaram para o mesmo dia suas convenções partidárias individuais. Os eventos serão realizados no mesmo turno, em 1º de agosto, nas sedes de cada legenda no Recife. As duas agremiações compõem a mesma federação União Progressista, mas não conseguiram construir um consenso sobre quem ocupará a vaga de postulante ao Senado na chapa da governadora Raquel Lira. A expectativa é de que sejam oficializadas as candidaturas de Eduardo da Fonte na convenção do PP e de Miguel Coelho no evento do União Brasil. Mesmo com a oficialização das candidaturas ao Senado dos partidos individualmente, a definição deve durar na chapa da governadora Raquel Lira, que marcou a convenção do seu partido para o dia 2 de agosto. A única certeza na chapa da gestora para o Senado é a presença do deputado federal Túlio Gadelha, que deve ser oficializado como candidato no evento. O presidente nacional do PP, Ciro Nogueira, indicou os aliados que o partido vai adotar neutralidade na eleição nacional. A decisão fragiliza o pré-candidato do PL à presidência, o senador Flávio Bolsonaro, que fica mais isolado na disputa contra o presidente Lula. O dirigente também tem dito a aliados que não deve ser oposição ao Palácio do Planalto a partir de 2027, independentemente de quem vença as eleições de outubro, e que Lula parece hoje mais perto da vitória do que Flávio. A neutralidade na eleição é uma posição consensuada no partido para permitir que os estados fiquem livres para apoiarem quem quiserem localmente. Na prática, isso significa que o PP não vai apoiar o filho mais velho do presidente na disputa pelo Palácio do Planalto. O candidato ao governo do Ceará, Ciro Gomes, foi às redes sociais nesta quarta agradecer o apoio do PL à sua postulação ao evento estadual. Tucano disse estar profundamente honrado com a homologação da aliança e disse estar reunindo forças para o combate à violência e à corrupção. A postulação de Ciro foi pivô de um embate na legenda que posicionou publicamente a ex-primeira-dama Michele Bolsonaro contra o presidenciável Flávio Bolsonaro. No vídeo, Ciro acena que o presidente estadual do PL, estadual André Fernandes, e o deputado estadual Alcides Fernandes, que deve compor a chapa de Ciro em uma das vagas ao Senado.
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2: Boa noite, meu caro Ângelo Castelo Branco.
3: Boa noite, Magno. Boa noite, ouvintes.
2: Castelo, o ministro do Supremo Tribunal Federal, André Mendonça, resolveu abrir um inquérito para investigar os repassos financeiros ao filme que trata sobre a trajetória do ex-presidente Jair Bolsonaro. Eu acho que com muita razão, porque o Flávio, que está sendo acusado aí de desviar esse dinheiro, porque a própria produção do filme falou que não teve dinheiro para o filme, meu caro Castelo.
3: Pois é, nessa época de campanha eleitoral, Magno, essas coisas todas, elas tomam uma repercussão muito grande. Então, eu acho que o ministro fez muito bem em autorizar que se investigue para que as coisas sejam, de fato, mostradas com transparência, não é? O que foi feito com esse dinheiro. Porque, em princípio, o que é que diz o pessoal do Flávio Bolsonaro? Diz que isso foi um empréstimo tomado de pessoa privada para pessoa privada. Não envolveu nenhum tipo de instituição pública, nem nenhum dinheiro público, nem um centavo de dinheiro público. Então, se esse dinheiro, se a defesa do Bolsonaro, do Flávio Bolsonaro, está certa ou está errada, é preciso que se investigue para se saber direitinho o que foi que aconteceu. Eu acho que o Brasil está passando por uma fase de muitas indagações, de muitas questões que não estão sendo esclarecidas para a sociedade. Está se acumulando muita coisa, muito problema de dinheiro, de envolvimento de dinheiro. É o caso Vorcaro, que começou na Bahia, é apartamento que se dá ex-governador da Bahia, enfim, são questões que envolvem tanto a direita quanto a esquerda, porque o escândalo do Vorcaro, ele envolve tanto personagens da chamada esquerda, como os personagens da chamada direita brasileira, que na minha opinião não tem nem direita nem esquerda, porque é tudo igual. Mas enfim, é preciso que se esclareça para que numa época de campanha eleitoral o próprio eleitor tenha consciência de quem para quem ele deve destinar o voto, quem é culpado, culpado, quem não é culpado, quem está envolvido, quem não está, não é? Então eu acho que investigações dessa natureza, elas são muito boas, porque elas podem contribuir para que a sociedade esteja informada daquilo que efetivamente aconteceu.
2: É, Castelo, você falou aí em direita e de esquerda, que atinge os dois lados, né? Eu me lembrei de uma frase agora do saudoso Delfim Neto, né? Que ele dizia que no Brasil, direita e esquerda virou sinal de trânsito.
3: É verdade, porque se você verificar, Magno, você acha, por exemplo, que a esquerda tradicional do Brasil está representada hoje? Esquerda, a pessoa para ser de esquerda, ela tem que dar o exemplo de ser de esquerda. O que é isso? É ter uma vida simples, não pertencer ao mundo do consumismo. Você acha que a esquerda brasileira hoje é assim? Não acho, não. Eu acho que todo mundo está aí vivendo, tanto de esquerda quanto de direita, se confundem, vivem nas mesmas mordomias, com as mesmas vantagens, com o mesmo padrão de vida, tudo vivendo aí em mordomia. Não tem nada a ver com ideologia de esquerda nem com ideologia de direita. O que tem hoje no Brasil, na verdade, é uma luta pelo poder, Magno, na minha opinião.
2: Aquela velha história, né, Castelo? A esquerda festiva, né, do caviar, né?
3: Então, se você conversa com os antigos, com a velha guarda da esquerda brasileira, e ainda restam alguns, são pessoas que têm um padrão de vida completamente diferente, pessoas simples, pessoas que pensavam no poder, no bem público, né? Eles acreditavam que a ideologia deles seria interessante para proporcionar uma qualidade de vida boa ao povo, quer dizer, em defesa da nação, em defesa, enfim. Era outro tipo de gente, era outro tipo de concepção de vida. Não tem nada a ver com essa coisa que está acontecendo hoje no Brasil. Nada, zero.
2: Grande abraço, Castelo. Obrigado pela participação.
3: Um abraço. Boa noite.
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0: Eita, Aldir, chegou a hora de abraçar nossos ouvintes. Mandar um abraço aqui em Serra Talhada. Aliás, em Guaraci, para o vereador Amauri da Ração. Ele está lá em Serra... Aliás, em Guaraci, para o vereador Amauri da Ração.

0: à frente. Isso. Pela Rádio Folha, um abraço aí para o Ítalo Araújo. Manda um abraço também para Fernando Lopes, funcionário da Polícia Militar lá em Arco Verde. Damásio Puquério, presidente da Câmara de Ipubi, também ligado no Frente a Frente. 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
0: Chegando meu amigo José Américo Silva. Boa noite, Américo.
2: Boa noite, Magno. Boa noite, ouvintes.
0: Até o Valdemar Costa Neto, que a semana passada foi envolvido no escândalo das emendas, está apoiando a decisão do ministro André Mendonça de investigar o financiamento do filme do Bolsonaro.
2: Então, rapaz, agora a situação parece que não tem mais como ser evitada pelo ministro André Mendonça. Ele até que tentou segurar, tentou ser, digamos assim, um pouco amigável com a turma do Bolsonaro e com o próprio Bolsonaro, afinal de contas ele é indicado pelo Bolsonaro. Mas a situação ficou insustentável. E com as últimas revelações do site Metrópolis, que já contam outra história com relação a Flávio Bolsonaro e Vorcaro, aquela narrativa de que o dinheiro era por filme e que o dinheiro era privado foi por água abaixo, né, Magno?
0: É verdade. Tudo mentira, né?
2: É aquela coisa, você reage de pronto assim, contando, inventando a história, termina complicando mais ainda, né? Porque você, se ele tivesse admitido uma relação com o banqueiro Vorcaro de início, talvez esse assunto tivesse sido encerrado. Não, realmente tem uma relação com ele, ele colaborou com o filme, tá aí, nós vamos prestar conta, etc, etc, tal, pronto. Mas não, disse que não tinha nada, depois admitiu, disse que não tinha dinheiro nenhum do Vorcaro no filme, depois foi desmascarado, depois disse que não conhecia, que só tinha tido essa conversa, e descobriu-se que ele tinha ido à casa de Vorcaro, já quando Vorcaro usava tornozeleira, e aí foi se somando uma série de contradições, e agora com essas duas notas aí, que foram três notas que foram descobertas aí para uma empresa operada pelo grupo do Vorcaro, ficou insustentável. E como já havia uma solicitação formal de investigação protocolada pelo líder do governo na Câmara, o Lindenberg Farias, o ministro não teve alternativa, teve que mandar investigar. E aí o presidente do PL, que está também acuado, ele termina dando um sinal de que é necessário também investigar isso. E a gente vê que a campanha de Flávio Bolsonaro, ela carece de organização, carece de coordenação, carece de uma série de medidas de ajuste, e esses ajustes não estão acontecendo. Aconteceu recentemente aquele episódio da carta do presidente Bolsonaro, que o comando da campanha disse que não foi avisado, o Bolsonaro disse que não era para ser publicada, que não sabia que era para ser publicada. Quer dizer, o que você vê é uma confusão, uma lambança, principalmente na área da comunicação dessa campanha. E aí só complica a vida dele, né?
0: Em relação ao filme, o que eu achei mais grave foi ele dizer, o Flávio, que pediu dinheiro para financiar o filho do pai, e os produtores do filme afirmarem que não tinha dinheiro do Vorcaro no filme, né?
2: Então, essa contradição, porque inicialmente ele disse ao repórter, quando foi perguntado pelo repórter, disse que era ilação, isso é uma invenção, não tem dinheiro nenhum do Vorcaro. Isso disse à tarde, quando foi à noite foi desmentido. Depois disse que o dinheiro tinha ido para a produtora negou. Então, meu amigo, isso na polícia

0: inquérito policial, a gente chama de bandido queixo duro, né? Ele nega o assunto, aí você vem com a prova, coloca na frente dele, ele inventa outra versão. Então é isso, infelizmente ele está numa situação complicadíssima.
1: E também, do ponto de vista político, complicadíssimo, porque parece que está com maior dificuldade de conseguir um vice para a chapa dele, né, Américo?
0: Sim, e a saída da Federação PP União Brasil foi um grande golpe na composição da aliança do Flávio Bolsonaro, né? A Tereza Cristina, que era cotadíssima inicialmente, dada como certa em determinado momento, uma senadora da direita, mas uma mulher de postura totalmente diferente, ela recusou, já não quer participar dessa chapa. Aquela outra candidata lá, que eu esqueci o nome dela agora, me perdoe os ouvintes, também não aceitou. E aí, agora ele está oferecendo aos partidos da coligação a possibilidade de indicar, e ninguém está querendo, pelo menos ninguém de expressão está querendo esse posto. E aí fica difícil. A convenção está chegando e você não ter, pelo menos com um pouco de antecedência, o nome ou a perspectiva de um nome certo para compor na chapa, mostra realmente uma defasagem, um defeito, digamos assim, uma carência de articulação política muito grande. E aí tem uma crítica muito contundente contra o Rogério Marinho, o senador do Rio Grande do Norte. Dizem que ele é centralista, que ele...
1: Que é o coordenador da campanha do Flávio, né?
0: Sim, e coordenador político, né? E ele está se mostrando uma decepção, segundo alguns observadores, porque esperava-se que ele ia dar o tom da campanha do ponto de vista político e estar à frente das articulações. O que se vê é que parece que não tem ninguém comandando essa campanha, a não ser o próprio Flávio Bolsonaro e seu irmão lá dos Estados Unidos, né?
1: É verdade. É isso aí, meu caro José Américo Silva, obrigado pela participação, um grande abraço.
0: Obrigado, Magno, um abraço, ouvintes.
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1: De volta ao Frente a Frente, conversa agora com o deputado Alberto Feitosa. Boa noite, Feitosa.
3: Boa noite, Magno. Boa noite a todos os seus ouvintes.
1: O senhor está no PL. O PL já decidiu quem vai apoiar aqui em Pernambuco?
3: A posição do presidente do PL, o Anderson Ferreira, é de manter, como se manteve durante todo o governo, manter a posição de independência. Deixando livre, inclusive, para cada um dos seus candidatos e de seus filiados tomarem o caminho que mais lhe atenderem. Obviamente, a gente sabe que existe uma dificuldade muito grande com relação ao candidato a governador aqui, que tem o apoio do Partido dos Trabalhadores, que é, sem dúvida alguma, o nosso maior enfrentamento, não só a nível nacional, como do ponto de vista político, como também ideológico. Vamos ter uma convenção no próximo sábado, onde vamos lançar o candidato Flávio Bolsonaro, filho do presidente Bolsonaro, escolhido pelo presidente Bolsonaro para ser o candidato a presidente da República, enfrentando exatamente o candidato Lula. Então, onde o PL está, o PT não pode, de forma nenhuma, receber o nosso apoio, a nossa simpatia.
1: Mas grande parte do PL já está com Raquel Lira, né, meu caro Feitosa?
3: Olha, Magno, não. Você,
1: não, claro, vamos ser justos, vamos ser justos. Mendonça Filho está, Gilson Machado está, Anderson
3: Gilson
1: está.
3: Não é do PL, Gilson é do...
1: Do Podemos.
3: Gilson não, é do Podemos.
1: Sim, mas...
3: O Anderson não declarou. Não, eu estou falando do seu ponto de vista.
1: Mas recentemente ele esteve com Raquel e, pelas informações que eu tenho, ele está aliado com a Raquel.
3: O fato dele ter estado com Raquel, o fato de ter saído uma relação de pessoas vinculadas, pelo menos politicamente, a ele no Diário Oficial, sob indicação, isso não dá uma declaração política. Eu estou falando com relação à política. Por exemplo, nós vamos fazer a nossa convenção no próximo dia 5. Se a Priscila for lá, se a Raquel for lá, se houver esse alinhamento político, aí há um apoio formal. Mas o que tem dito o presidente do partido, o Anderson Ferreira, em todas as entrevistas que ele dá a nível da mídia nacional e local, ele diz que o partido presidido por ele manterá ou está até então numa posição de independência. Não sou eu, como filiado do partido, que vou de encontro a ele. Agora, já disse que temos muita dificuldade de marchar com o João Campos, porque o João Campos tem o apoio declarado do PT, participando inclusive da convenção do PT, recebendo o apoio formal do PT. O candidato a senador Humberto Costa está lá compondo a chapa do PSB, o vice de Lula é Alckmin, que é do PSB. Então aí há uma identificação clara do campo majoritário de quem é, de direita ou de centro-direita. Essa é uma posição, mas a gente não teve ainda nenhuma solenidade, nenhum ato formal de declaração de apoio à candidatura de nenhum dos dois. Obviamente que está colocado para você que, com toda certeza, um apoio formal ao candidato João Campos, isso não haverá, por conta das questões ideológicas que são muito claras, não só a nível nacional, como aqui em Pernambuco.
1: Mas o senhor há de convir que a Raquel Lira também não quer vinculação com o bolsonarismo, com o ex-presidente Jair Bolsonaro, nem tampouco com o Flávio, né? A gente percebe isso muito claramente por parte da estratégia dela.
3: Se essa é a estratégia dela, é uma estratégia a qual eu lamento, porque quem quer lisura, quem quer um país com mais desenvolvimento, quem quer um país com mais segurança pública, quem quer um país com mais saúde, quem quer um país com preço dos alimentos mais baixo, com menos impostos, terá obviamente que olhar para um caminho que é o caminho do PL, que é o caminho do governo que fez o Jair Bolsonaro e que certamente será e é a plataforma do candidato do PL, o Flávio Bolsonaro. Nesse campo aí, se ela não tomar essa decisão, por questões estratégicas, políticas dela, para o Pernambuco ter majoritariamente um público mais de esquerda ou centro-esquerda, fica claro. Mas acho, para mim, é bem clara a minha posição. Eu não tenho dúvida nenhuma do que é melhor para o Brasil, e os brasileiros estão sentindo isso todos os dias. É só ir andar na rua, na vida Boa Viagem, em qualquer lugar no subúrbio, que a pessoa sabe que vai ter que esconder o celular numa calcinha se for mulher, na cueca se for homem, se for no supermercado sabe que vai deixar mais dinheiro do que deixava 4 anos atrás, se for no posto de combustível vai pagar mais caro. Então, esse é o caminho que, com certeza, a maioria dos brasileiros hoje pode até não declarar, mas quer.
1: É isso aí, meu caro deputado Alberto Feitosa, obrigado, grande abraço.
3: Grande abraço, e quero aproveitar e dizer a você que fiquei muito feliz a matéria de hoje, ver você com o Zé Jorge elogiando aquele homem público que para mim é uma referência de probidade, de capacidade de articulação, de diálogo e, acima de tudo, de gestor. Parabéns, Magno, eu tenho certeza que o almoço foi muito aprazível.
1: Meu grande amigo Zé Jorge, só faltou você ontem, Feitosa.
3: A próxima me convide que eu vou.
1: Grande abraço.
3: Tchau.
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5: 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Mandar um abraço para minha comadre Taninha. Isso. Tá lá em Sertânia. Nunca mais mandei um abraço para ela. É, tia da minha Naila, ouvindo lá pela Sertânia FM.
6: Isso.
5: Olha o dia, ela cola o ouvido dela no radinho lá e fica ouvindo todos os dias o Frente a Frente. Não é, minha comadre Taninha?
6: Tá ouvindo,
5: é. Eita. Mandar um abraço aqui para Dona Aelma e Neilton. Estão dizendo aqui que são fãs do programa.
6: Isso,
5: ouvindo a gente
6: isso.
5: Em Uricuri. Guilherme Cadoquinha está ouvindo a gente em Salgueiro, pela Salgueiro FM. Cleide e Evaldo, do restaurante Na Lenha, lá em Triunfo, acompanhando a gente pela Triunfo FM.
6: Triunfo tá bom, viu, Adi?
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5: Nascimento traz as notícias do poder e do Congresso. Boa noite, Nascimento.
7: Boa noite, Magno Martins. Estamos direto de Brasília, onde tudo acontece no Judiciário, no Legislativo e no Executivo. Brasília, clima quente, seco, esvaziada, com recesso parlamentar, mas é aquela Brasília pegando fogo nos bastidores, Magno Martins.
5: É, e próximo das convenções, né, as movimentações políticas, o Flávio Bolsonaro com muitas dificuldades de encontrar um vice, né?
7: Exatamente, a Tereza Cristina, do Mato Grosso, diz que a prioridade dela é disputar o Senado Federal. Ninguém quer essa vice. Homem ou mulher, quem Flávio Bolsonaro vai escolher para ser seu vice? A convenção está marcada para São Paulo, lá no espaço do Pacaembu.
5: E depois de amanhã, já no próximo sábado, né?
7: Exatamente, está confirmado. Em meio a essas denúncias do Supremo Tribunal Federal, o ministro André Mendonça abriu um inquérito para investigar o filme do ex-presidente.
5: É, porque surgiram novas informações aí levantadas pelo site Metrópolis, que ele teria recebido mais dinheiro, Flávio, né?
7: E esse dinheiro estaria no paraíso fiscal. De onde veio? Veio desse escândalo fenomenal, esse escândalo financeiro do Banco Master, que já derrubou o Cláudio Castro, ex-governador do Rio de Janeiro, já derrubou o Ibanez Rocha, que desistiu da candidatura, e a Michele Bolsonaro ainda não decidiu se vai ter essa candidatura no Distrito Federal. Ou seja, daqui até 5 de agosto, o registro das candidaturas é um fogo cruzado, Magno Martins.
5: Você falou aí no Ibanez, eu me lembrei do Zé Roberto Arruda, que lidera as pesquisas em Brasília, mas está todo complicado na justiça eleitoral. Será que ele pode registrar a candidatura dele, Nascimento?
7: Bom, a convenção está marcada para o dia 1º de agosto. no espaço cultural aqui na Asa Sul, em Brasília, e o partido do Kassab confirmou a presença de todos. E no Supremo, essa lei da ficha limpa, que pode cair o José Roberto Arruda, o ex-presidente da Câmara, Eduardo Cunha, ele pediu vistas desse julgamento do Supremo Tribunal Federal. E a decisão poderá sair ou não no final de agosto. Vamos aguardar. Isso vai ter um custo e quem vai poder disputar a eleição em 2026, Magno Martins?
5: Se o Arruda não for candidato, quem será o principal adversário contra a Celina?
7: Bom, aí tem o candidato da base aliada, que é o PDT, o PT e todos da federação que tem o apoio a Lula, é o Leandro Graz. Esse é o nome que está ocupando a terceira colocação nas últimas pesquisas como pré-candidato.
5: É, o Leandro Graça, inclusive, já esteve no nosso podcast direto de Brasília. Ele tem uma vinculação muito com as áreas de ação social aí em Brasília, né?
7: Isso, e além dele ser o diretor de postura do patrimônio histórico do Distrito Federal, é um servidor público e tem toda essa relação com os três poderes, o judiciário, o legislativo e o executivo. Tem muita força, Brasília tem mais de 70% de servidores, ele tem muita força dos servidores, não só do GDF, mas da área federal. E é professor da UNB e tem uma chance aí de ter apoio da máquina federal e ser o candidato de Lula e o candidato do PT.
5: Eu estava me preparando para cobrir a convenção do presidente Lula, candidato à reeleição, pensando que seria em Brasília, mas vai ser em São Paulo, não é, Nascimento?
7: É, mais uma vez lá na região de São Bernardo do Campo, essa convenção, porque ele está muito próximo do ex-ministro Fernando Haddad, que é candidato ao governo de São Paulo. E com isso, São Paulo, Rio de Janeiro e Minas Gerais, os maiores colégios. E Lula vai fazer o seu lançamento oficial no maior colégio eleitoral do Brasil.
5: É, eu vi que a convenção do Fernando Haddad, que é candidato a governador de São Paulo, será no sábado, dia 1º, e a de Lula no dia 2, também em São Paulo, já com a presença de Haddad, passado lá na convenção, né?
7: Exatamente, são dois eventos grandes em São Paulo da base de Lula. E agora, de hoje até o dia 5, antes teremos aí quem vai ser candidato, quem vai estar na sopa de letrinhas, quem vai ter a legenda, quem vai ter o número, quem será o vice, quem será o suplente, toda essa articulação na política nacional, Magno Martins.
5: É, e Brasília ficou deixada em segundo plano, porque as grandes convenções de presidência da República eram em Brasília, né? O Flávio não vai fazer em Brasília, Caiado não vai fazer em Brasília, o Lula também não vai fazer em Brasília.
7: Exatamente, Brasília está fora dessa discussão, porque os bastidores de Brasília, a cada momento surge um fato novo. Quem era candidato a presidente da República, hoje já saiu Aécio Neves, saiu Joaquim Barbosa, acabou de ser anunciado Isalci Lucas, que poderia ser pré-candidato do PL ao governo do Distrito Federal. Me parece que vai ser candidato a distrital. E tem muitos nomes que nem estarão nessa disputa em 2026.
5: Não, eu acabei de postar no meu blog, Nascimento, que o Isalci vai ser candidato a deputado federal. Trocou o Senado por um mandato, a tentativa de um mandato na Câmara dos Deputados.
7: Mas já está acontecendo, desde a última segunda-feira, uma conversa com a Bia Kicis. Se a Michelle desistir, ele depende muito do puxador de voto. O puxador de voto é a ex-primeira-dama, Michelle Bolsonaro. Se ela desistir, fica uma situação muito complicada. A Bia Kicis pode ser a vice do Flávio. Vamos ver esse angu de caroço até segunda-feira. Qual será a definição?
5: Muito bem, Nascimento. Obrigado pelas informações direto de Brasília. Amanhã tem sexto, você volta na próxima semana.
7: Na próxima semana estaremos de volta frente a frente. Mando um abraço aí ao povo de Goiânia e a todo o povo da Paraíba, todos estão ligados em você. A minha filha, doutora Gabriela, o Pedro Neto e a minha netinha Malu, curtindo as praias do Nordeste. Um grande abraço, até segunda-feira, Magno Martins. 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
5: Boa noite, meu caro João Batista.
10: Boa noite, Magno. Boa noite aos nossos ouvintes do Frente a Frente.
5: Meu caro João, houve um acidente gravíssimo hoje envolvendo veículos do DFD, né? Que é o tratamento fora de domicílio lá em Petrolândia, deixou vários mortos. Isso reacende dois importantes debates sobre a fiscalização e qualidade destes transportes. Também, meu caro João, a necessidade ainda de longos deslocamentos para buscar tratamento de alta e média complexidade. Como é que você vê isso?
10: Pois é, Magno. Primeiramente, a nossa solidariedade ao prefeito Fabiano de Petrolândia e ao seu povo, né? E espero que Petrolândia, muito em breve, possa voltar a ser falada pela beleza do lago, pelo passeio ali de barco. Mas hoje o assunto é esse. E reacende, de fato, um debate. Fiscalização do transporte TFD, Magno, ela existe, é normal. É a mesma fiscalização que qualquer veículo enfrenta, seja pela Polícia Rodoviária Federal, seja no âmbito do próprio do perímetro urbano das cidades que eles atravessam pela Guarda Municipal, pelo próprio trânsito e pelo DETRAN. Então, eles sofrem a mesma fiscalização dos outros veículos. Essa parte da qualidade do transporte, ela tem melhorado muito. Não só as prefeituras têm investido, terceirizando o serviço em alguns casos, como o próprio governo federal tem ajudado muito, inclusive através de emendas parlamentares. A maioria hoje dos transportes do TFD é realizado em ônibus, confortáveis ônibus, que tem manutenção. E o que é terceirizado, as licitações devem exigir, né, que as empresas que terceirizam tenham bons equipamentos. Essa parte de cuidado do transporte em si, isso tem melhorado muito. Agora, a outra parte, Magno, ainda é uma realidade brutal, que é a necessidade de você, para ter um tratamento melhor, ou um tratamento mais adequado de média e alta complexidade, ou seja, que envolva cirurgias, exames mais complexos, você ainda tem que se deslocar até grandes centros, grandes distâncias, principalmente Caruaru, Recife, Arco Verde, acho que era o destino aí, fica a vários quilômetros lá de Petrolândia, e no transporte ainda da hemodiálise, os pacientes sofrem muito porque não tem na região e nas suas cidades. Então, a saúde estadual nesse aspecto deixa muito a desejar, né? Apesar dos investimentos que já houveram, por exemplo, o Eduardo Campos em Serra Talhada, na minha opinião, foi um dos maiores investimentos em saúde pública dos últimos anos. Depois da 232, eu considero que é a maior obra que beneficiou o interior, porque muita gente hoje, inclusive parte dos feridos aí, se deslocaram para a Serra Talhada, uma distância menor menos de 100 quilômetros. Então, é necessário investir mais na média e alta complexidade na própria região para evitar esse deslocamento, que são constantes. Na BR-232, quando você viaja, você vê diversas ambulâncias das prefeituras tendo ainda que fazer essa via cruz até a capital para encontrar um tratamento adequado, Magno.
5: Pois é, e eu vi, meu caro João Batista, que no caso desse acidente hoje em Petrolândia, foi envolvendo uma van, né? Porque geralmente não são ônibus, e ônibus, como você falou lá atrás, ônibus mais confortáveis e tal, e desta vez foi uma van. Eu achei muito estranho isso.
10: Eu acho que o percurso, no caso aí, Magno, era menor, não é? O deslocamento não era até a capital, porque eu não tenho certeza, mas eu acho, até pelo zelo, eu conheço o prefeito lá, ele foi vereador junto comigo, e ele é muito zeloso com essa questão do tratamento fora do domicílio, ele tem e deve ter ônibus também disponível. Mas isso é para viagens maiores, mais longas. Essas viagens que envolvem menos de 200 quilômetros, geralmente as prefeituras deslocam ou veículos menores ou mesmo vans. Agora, repito, são fiscalizados. Inclusive, nesse trajeto entre Petrolândia e Arco Verde, temos a polícia rodoviária lá no Cruzeiro do Nordeste, que sempre para os carros do TFD e fiscaliza. Fiscaliza cinto, fiscaliza condições do veículo. Então, eu não acredito que tenha sido por falta de condições do veículo. O acidente se deve mesmo à necessidade ainda, para como as prefeituras, elas são responsáveis apenas pela baixa complexidade, ou seja, para o tratamento ali só de acolhimento, né, e também da atenção básica. Então, esses deslocamentos são em função de procurar um atendimento para média e alta complexidade. Essa necessidade ainda é que leva a esses deslocamentos. O que a gente espera para evitar esse tipo de viagem, esse deslocamento, é que haja cada vez mais investimento por parte do governo do estado e até mesmo do governo federal em hospitais regionais que possam atender a população, que possam realizar exames, né, até mais complexos, na própria cidade ou na região mesmo, ali próximo, 30, 40 quilômetros da sua cidade, você ter um tratamento digno. Né? Como eu disse, o Hospital Eduardo Campos é um exemplo de que é possível melhorar esse tratamento e diminuir essa necessidade de deslocamento, Magno.
5: É isso aí, meu caro João Batista, obrigado pela participação, um grande abraço, bom final de semana, amanhã tem sextou, você volta a semana que vem.
10: Forte abraço, Magno, forte abraço aos nossos ouvintes do Frente a Frente. Em triunfo, o nosso festival de inverno continua até o sábado.
5: Ô, rapaz, tô com inveja de não estar aí em nossa bela Triunfo.
10: Pois é, mano. Hoje a apresentação do Pagodeiro Ferrugem, atração nacional, o Zezé de Camargo passou por aqui, uma festa linda que está aqui sendo realizada em Triunfo.
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5: Vou buscar a mensagem que está no livro de Atos, capítulo 3, versículo 2. E era trazido um homem que desde o ventre de sua mãe era coxo, o qual todos os dias punham a parte do templo chamada Formosa para pedir esmola aos que entravam no templo.
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5: Boa noite, Nordeste, obrigado pela audiência, até amanhã. Amanhã tem sextou, amanhã tem tributo a Aguinaldo Raiol.
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3: 8 e 4.
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0: 8:23.
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0: Muito boa essa sequência, uma melhor que a outra. Já já tem mais.
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3: 8h43.
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3: 8h59.
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